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1: Inicia-se neste momento Cidade in Love, com o propósito de entrelaçar e aproximar corações. Sou Ju Garcia e peço que absorva cada palavra, cada silêncio e cada vibração sonora como partes integrantes da sua narrativa. Aqui, cada pormenor adquire seu significado, pois o romantismo é a chave que direciona esta viagem. Este é o ambiente onde a intensidade se transforma em recordação e o afeto evolui para a companhia. Inicialmente, deixemos que a melodia preencha o espaço e fale mais alto que as palavras. Eleve o volume e curta a primeira faixa musical de hoje.
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0: melodia que soou ainda ecoa com emoção no ambiente. E mantendo essa mesma vibração, vem aí a próxima música para prosseguir com nossa narrativa.
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0: O final da canção ecoa, deixando uma marca de intensidade dos sentimentos experimentados até aqui. Chegou o momento de uma pausa rápida no Cidade em Love. Retornamos do intervalo trazendo mais sentimentos e paixões para esse cenário romântico.
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2: O programa Cidade in Love regressa, despertando novamente sentimentos que ligam corações. E agora deixemos que a próxima melodia nos guie nesta jornada.
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0: música se despede, contudo, o sentimento romântico permanece no espaço. Já temos a seguinte melodia alinhada para prosseguir com esse momento especial.
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0: outra canção que acalma a alma. Faremos uma pausa agora no Cidade em Loco. Retornaremos do intervalo com mais emoções que destacam a singularidade de cada segundo.
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0: 9h42.
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0: A singular, o romantismo ainda é a essência. É um instante de ser capturado por essa força que transforma emoções em convívio. Agora é a hora em que a música fala tudo o que o coração entende.
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0: Cada nota musical que se despede dá lugar a novas sensações. É tempo de deixar que a próxima canção preencha seu coração.
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0: música estabelece o trajeto e cria a atmosfera ideal para um intervalo essencial. O programa Cidade em Love entra em um curto intervalo. Continue conosco após o intervalo, pois mais músicas românticas lhe esperam com a mesma intensidade de sempre.
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4: O Cidade in Love volta a brilhar, trazendo consigo emoções que convertem cada momento em algo extraordinário. Em cada palavra aqui proferida, encontramos um refúgio e em cada momento um aprofundamento de seu significado. Permaneça nesse ambiente, deixe a música captar sua essência e finalizar a magia que só o coração reconhece.
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0: música acaba, mas o sentimento persiste e se transforma. A renovação musical se inicia com a faixa que segue agora.
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0: A música encerra, abrindo espaço para um breve intervalo. Interrompemos por um momento, mas não sai daí. Em breve, após o intervalo, este espaço será novamente ocupado por novas canções que tocam o coração.
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0: 22h22.
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2: O Cidade in Love está de volta e cada palavra revive os detalhes que unem corações. A essência do romantismo ainda permeia esta atmosfera singular. Chegou a hora de ser arrebatado por essa força que converte emoções em presença. Agora é a hora em que a música segue narrando tudo aquilo que o coração entende.
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0: Quando um acorde se encerra, abre-se o portal para novas experiências emocionais. Deixe agora que a próxima música se aposse do seu coração.
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0: trilha sonora da nossa pausa, criando o clima ideal para o momento de relaxamento necessário. Estamos indo para um rápido intervalo no Cidade em Love. Quando voltarmos, mais melodias românticas aguardando por você com o mesmo fervor de sempre.
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0: 22 horas e 41 minutos.
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2: Cidade em Love vem novamente carregando emoções que convertem cada momento em algo verdadeiramente único. Aqui, cada expressão se converte em refúgio e cada ocasião se enriquece de sentido. Continue nessa vibe, deixe que a melodia envolva você e preencha um encanto que apenas o coração pode compreender.
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0: Quando a música termina, o sentimento não desaparece, apenas se renova. E a transformação começa já com a próxima música.
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0: o término da melodia, preparamos um pequeno intervalo. Vamos fazer uma breve pausa, mas não sai daí. Imediatamente após a pausa, continuamos a encher este espaço com novas canções dedicadas ao coração.
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7: São 22 horas e 59 minutos.
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9: O programa Cidade in Love renasce, trazendo de volta os sentimentos que conectam corações. E agora vamos ser levados pela magia da próxima canção.
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0: Marcelo Martins, saxofone. Paulo Calazans, teclados. Carlos Bala na bateria. André Vasconcelos no contrabaixo.
1: Embora a canção termine, o clima de romance ainda está presente. A seguir, mais uma melodia que vai manter a magia deste momento viva.
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0: mais uma faixa emocionante. Logo voltamos no Cidade em Loco. Retornamos do intervalo com mais emoções para tornar cada segundo inesquecível.
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0: 23 horas e 20 minutos.
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2: O Cidade in Love está de volta, oferecendo-nos mais uma vez a possibilidade de viver plenamente as emoções que nos definem. É a música que sustenta e expressa os sentimentos que duram mais que um instante. Retornamos agora com essa excepcional.
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0: melodia que ecoou deixou um rastro, transformando o silêncio em memória. Prepare-se, pois vem aí uma nova trilha sonora para adicionar mais emoção à nossa história.
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0: pausando Cidade em Love por agora, mas não se preocupe, o romantismo não para. Eu, Gil Garcia, quero destacar que sua presença é fundamental para o sucesso deste evento. Não saia daí! Logo voltamos com mais canções e experiências que aquecem o coração.
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0: 23h40.
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2: O Cidade in Love está de volta, reacendendo aquela magia que transforma cada instante em algo mágico. Chegou a hora de permitir que a próxima melodia te envolva e siga adiante nesta narrativa de emoções.
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0: término de canção é o despertar de um novo sentir. Assim, entregue-se às vibrações da música que agora começa.
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0: encerramos mais uma jornada do Cidade em Love, onde cada instante compartilhado se aloja carinhosamente no coração dos telespectadores. Cada vocábulo, cada harmonia e cada intervalo de silêncio edificaram recordações que permanecem vivas para os presentes. Os sentimentos verdadeiros nunca se despedem. E por isso, mesmo após a última canção, o romantismo continua a nos conduzir. Eu sou Ju Garcia e estou grata pela sua presença, pelo compartilhamento de emoções nesta ocasião tão especial. Até o próximo Cidade em Love, onde continuaremos a compartilhar juntos momentos emocionantes. Um forte abraço.
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0: Olá amigos e olá amigas, oi, bom dia, bom dia, bom dia, com a certeza de reencontrá-los com saúde e muita disposição para esta sexta-feira, viu? Hoje, sexta-feira, 5 de junho de 2026. Então, gente, nós queremos pedir a Deus que Ele esteja na nossa frente para nos mostrar sempre o melhor caminho. Que Deus esteja ao nosso lado para nos abraçar e nos proteger. Que nosso Senhor Deus esteja atrás de nós para nos salvar das pessoas falsas. Que nosso Pai Deus esteja debaixo de nós para nos amparar quando cairmos. Que Deus esteja por cima de nós para nos tirar das armadilhas. É que Ele esteja dentro de nós para nos consolar quando estivermos tristes. E que Deus esteja sempre, sempre ao redor de nós para nos defender quando os outros nos atacarem.
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0: Olá, tudo bem com você, com você e com você? Nós estamos chegando, viu? Nós estamos chegando e com as bênçãos vindas dos céus, vamos iniciar agora um novo dia, uma nova programação pela Rádio Montanhesa 93.5 FM, aqui de Vazante, no Noroeste Mineiro, a nossa rádio. Nós estamos abrindo o programa Sinfonia Sertaneja para, é claro, rodar o melhor do sertanejo e ao vivo aqui para você, certo? Hoje é Dia Mundial do Meio Ambiente, gente, dia importante. Hoje, sexta-feira, 5 do mês de junho, e Dia Internacional da Ecologia. Que tal você, tá certo, fazer aí o seu papel, tá certo? Hoje é Dia Mundial do Meio Ambiente. Também hoje é dia de São Bonifácio. Bom, eu sou Eldir Silva e junto à equipe 93, juntos vamos até logo mais às 8 horas, patrocinados pela Madeireira Brasil.

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Oi, bom dia, 5 horas e 3 minutos.

Telefone Mais, eles, João Mineiro e Marciano. Nós abrimos aí com Milionário e José Rico, Flor da Alma. Abrindo a programação, abrindo o programa para esta sexta-feira, hoje um pouco mais fria, aliás, um pouco mais a menos em relação aí ao frio, não é verdade? Ontem fizeram 14 graus, hoje voltando aí para os 15, mais ou menos assim, tá? Um pouquinho mais quente. Na verdade, anteontem foi o dia mais frio, né, aqui para nós. Ontem já amenizou, hoje tá igualzinho a ontem, né? Tá um pouquinho aí mais quentinho aí, pelo menos aqui no nosso entender aqui para nós, tá certo? Aqui no centro de Bazante, aqui na Rádio Montanhesa, obviamente que aí no setor rural, zona rural, a coisa pega, o bicho pega. Aí com certeza, viu? As temperaturas continuam bem inquietas, não é verdade? Às 5 horas e mais 11 minutinhos, bom dia para você, para você e para você. Nós estamos apenas começando, apenas abrindo o programa Sinfonia Sertaneja, aqui para esta sexta-feira fechar aí a primeira semana do mês.

0: de junho. Gente, hoje, sexta-feira, dia 5, né? 5 do mês de junho de 2026. É o dia de número 157, né? Faltando aí 209 dias. A lua está na sua fase minguante, a estação outono, os signos de hoje, Gêmeos, beleza? Repito que hoje é dia aí de São Bonifácio, hoje é dia mundial do meio ambiente. Pense um pouco, dê a sua inteira, faça a sua parte para proteger, se é que você um dia danificou, estragou, né? Você um dia covardeou com o meio ambiente, ainda dá tempo de você repensar, de você pensar novamente e tentar fazer, né, pelo menos um pouquinho para refazer o que você fez de errado no passado. Tá? Pense nisso, porque com certeza os seus filhos, os seus netos vão agradecer muito lá no futuro. No futuro não, viu? Já no presente, essa é a grande verdade.
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0: 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Eu repito, 5 e 13.

0: Alto Astral, trio Parada Dura, na programação da Montanhesa FM para você na manhã desta sexta-feira.
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3: É o seu programa, já são 5 horas e 22 minutinhos, eu 5h22 na programação do nosso Sinfonia Sertaneja. Lembrar que hoje é o último programa da semana, hein? Eita nós, mas o mês ainda está apenas começando, né? Hoje são 5 do mês de junho. Bom dia para você, começar aqui a desfilar com as primeiras conexões na programação, viu? As indicações de músicas do programa, muito obrigado, viu? Bom dia aqui ao Clênio, ele já falou aqui, ó. Bom dia, bom fim de semana para os ouvintes da Montanhesa, bom trabalho, obrigado, viu? Obrigado aqui ao Clênio Corrêa, viu? Já acordou, já foi lá jogar uma aguinha na horta, né, Clênio? Então tá certinho, obrigado a você pela atenção, pela participação aí e também bom dia, certo? Epa, cadê você pra falar, pra indicar música da programação? Fala comigo, bom dia.
4: Bom dia, quer você mandar uma música pra nós de Mão Batista aqui? Do Amado Batista e Marciano Teodoro, não dá para dispensar, para disfarçar, viu? Amado Batista e Marciano Teodoro, não dá para disfarçar. Não está aqui, meu Batista.
3: Então valeu, obrigado, viu? Zé Maria Brandino, né? O Batista, Zé Maria fala assim, o Batista fala assim, na verdade, Marcelo Teodoro e Amado Batista não dá para disfarçar. Já já, aí para vocês, certinho, Zé Maria, obrigado, viu? Siga firme aí com a caminhada, porque tá tudo certinho, beleza? Antes tem mais ouvinte, bom dia, fala com a gente.
5: Bom dia, bom, Léo.
3: Bom.
5: Toca para nós aí. Aqui é a moda do Badalão, eu não sei como ficou o nome dela. Diferença de azedo, zero azedo, para não esquecer ninguém. Patrocinado também foi toda a galera da audiência. Não tem isso, beleza?
3: Valeu, valeu. Bom dia, 5h24.

0: Marcelo Teodoro e o Amado Batista, Não Dá Pra Disfarçar, tá certo? Também ouvimos aí a música Carreiro Badalão, aí com o Silmar Rocha. Bom dia, 5 horas e 32 minutos.
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1: Oi, bora, bora. 5 horas e 33 minutinhos. O governo de Minas Gerais preparou o reconhecimento do modo tradicional de produção da cachaça mineira como patrimônio cultural e material do Estado. A informação foi confirmada pelo secretário de Estado de Cultura e Turismo, Leônidas Oliveira, durante a abertura da Feste Malhas em Jacutinga, no sul das Minas Gerais. Segundo o secretário, o processo está em fase avançada de elaboração do dossiê que será encaminhado ao Conselho Estadual de Patrimônio Cultural. De acordo com Leônidas, o objetivo é proteger os pequenos produtores tradicionais diante do avanço das exigências regulatórias e da expansão industrial do setor. Segundo o secretário, a proposta segue caminho semelhante ao reconhecimento de produtos ligados à cozinha mineira, como o queijo artesanal.
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8: Agora 5h38. Olha, bom dia e atenção para essa nota de falecimento. O Memorial São Pedro informa o falecimento de Lincoln José Caixeta, mais conhecido como Lincoln da Ambulância, esposo de Maria Olívia, professora, pai de Rodrigo, né, que é o Picolé, e o Ricardo. Deixa ainda irmãos, netos, familiares e amigos. A cerimônia de despedida teve início na Sala Pérola, agora às 5 horas da manhã, e o encerramento da cerimônia será logo mais às 5 horas da tarde no cemitério Campo da Esperança, em Vazante. A família enlutada antecipa agradecimentos. O Memorial São Pedro informou o falecimento de Lincoln José Caixeta, o Lincoln da Ambulância, esposo aí da professora Maria Olívia e pai de Rodrigo Picolé e Ricardo.
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8: Oi, amizades, o nosso programa segue com você às 5h40, ou 5h40. Ontem, viu? Olha, ontem, nas nossas brincadeiras aqui, o nosso amigão Cleide Cruzeiro, viu? Disse para o Tião Galinha o quê? Que lá no Ceilon ele encontrava matraca para plantar mandioca, tá? Ele falou aqui, viu? E o Tião Galinha não gostou nada disso, viu? Daqui a pouco o Tião Galinha vai perguntar, viu? O Cleide Cruzeiro. Ô, Cleide, fica ligado, viu? Já o Tião Galinha quer te fazer umas perguntinhas aí, tá certo? Forte abraço, obrigado aí. E bom dia pela participação dentro do nosso programa, o Sinfonia Sertaneja. Aô, bom dia, fala comigo.
11: Aô, amigo Tio, bom dia, como é que tá aí? Tudo na paz?
8: Tudo bem,
11: meu
8: né?
11: Tio, manda um modão aqui pra nós, essa beirada de Irina, aquela do NGN, Nuvem Escura. Manda lá pros guerobeiros, pra toda a turma que tá agarrada aí, tirando o creme. Então, obrigado, tá na mão daí, da beleza.
8: Valeu, valeu, Alex, bonitinho, viu com a gente na programação. Um forte abraço, já já, sua certinho, 5h41. Oi, bom dia, fala comigo.
12: É o Silva, bom dia.
8: Bom
12: que
8: dia.
12: É o Matheus Jesus. Solta, por gentileza, mais do que paixão, pro Gilberto Gilmar. Ele se oferece pro Bogozinho, se oferece pro Pedro Henrique, filho dele, que tá aqui

0: na fazenda aqui dando uma de mão. Se oferece também Poderlino, mas a esposa ali no Tamboril, pro Teguinho Carioca, pro Bazé, pro Cassimiro, pro Valicão, Marujão, lá pro Fernandão da Mata dos Garrotes. E para todo mundo que tá na montanha, que tá na audiência, tá na montanha, tá beleza.
1: Valeu, obrigado, o Matheus de Jesus com a gente aí, ele é o Matheus.
2: É ele.
1: É o Matheus de Jesus do Tamboril, é o prefeitão de lá, viu?
2: Eu não sabia que era ele, não.
1: Gente fina demais da conta, 5h42.

0: Gino, Nuvem Escura, também Gilberto e Silmara, Mais Que Paixão.
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0: Oi, 5h49, organizado pelos professores Giancarlo e Stefano Iuri, tem sequência nesta sexta-feira e sábado em Vazante, a primeira edição do Vazante Cup de futebol de categorias. Mais de 450 garotos das cidades de Vazante, Patos de Minas, Coromandel, Paracatu, Unaí, Ceilândia, entre outras, estão em Vazante participando do maior evento da modalidade de futebol de sete, ou futsal, de todos os tempos em Vazante. As categorias são para nascidos entre os anos de 2017, 18, sub-8 e sub-9, 15, 16, 10 e 11, 13, 14, 12 e 13 anos e nascidos em 11, 12, sub-14 e sub-15. Toda a programação está acontecendo no Estádio Gigante da Colina, que foi locado e transformado em 4 campos com medidas especiais na modalidade futsal 60x65. Os dois olheiros, um do Atlético Paranaense e um dos Santos, estão em Vazante observando os garotos. E neste sábado tem às 15h no Calistão em Claro de Minas, amistoso de futebol Master. Nova Celemaster de Vazante vai receber o Águia de Lagamar às 15h lá.
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2: 5h52.
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2: Oi, gente, já são agora 5 horas e 54 minutinhos. E bom dia, bom dia. Daqui a pouquinho, viu, o Baltazar do Capinzão, viu? Ele vai contar aqui um cruzamento que, segundo ele, que teve, né? Só para isso, um cruzamento para evoluir aí na produção do mel, viu? Já, o Baltazar vai contar esse lançamento aí, tá certo? É, para nós, beleza? Será que você vai gostar? Já, beleza? E também daqui a pouquinho, viu, o Tião Galinha quer dar aqui uma resposta, viu? Aí do meu querido... É Cleide Cruzeiro, né, que indicou para ele uma matraca de plantar mandioca. Já o Tião Galinha Luteira. Ô Cleide, fica esperto, o Tião Galinha tá bravo demais com você, viu? Fica esperto aí já, logo depois das 6 horas, beleza? Então tá muito bom. Olha, gente, aniversariando hoje, tá? Aliás, amanhã, o Eduardo Luiz Correia, né? O Eduardo Luiz Correia, ele é filho do Zezinho e da Rosanei, ali da comunidade da Extrema. Então, parabéns para ele de forma antecipada, tá? Inclusive, né, eu já fui para o trabalho aqui na Nexa. E a ele dá a oração da manhã em nome de toda a família e os votos de parabéns, né? Porque, repito, né? É, amanhã será o seu dia, amanhã o seu aniversário, beleza? Alô, Gilvan Medeiros, bom dia para você e nas tábuas, já, viu? Tem um do Chico Rei Paraná aí para você ligado com a gente logo depois das 6 horas, certo? Porque antes daqui, ó, tá a rainha do volante aqui da nossa região, viu? A Camila Lima tá com a gente, fala comigo, Calima, bom dia!
13: Bom dia, Silvio, sou a Camila, gostaria de ouvir a música Por Deus, de Zezé de Camargo Luciano, oferecer especialmente para o meu marido Wilson. Estamos aqui acabando de vencer o Itaiazinho aqui, bora que bora, hein, sextou.
2: Sextou, então bom dia lá, viu, para Camila Lima, né, o seu esposo Eudes, estão indo aí, né, para as Três Marias, com um carretão carregado de minérios e riquezas de Vazante. A eles, forte abraço, obrigado, bom dia, vão com Deus, viu? Na sequência, a oração da manhã.

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1: 6 horas.
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1: Bom dia, queridos irmãos e irmãs. Primeira sexta-feira do mês. Primeira sexta-feira do mês, em plena semana eucarística. Jesus misericordioso, Sagrado Coração de Jesus, eu clamo a vossa misericórdia. Em nome do Pai, do Filho e do Espírito Santo. Amém. Jesus amado, que tendo voltado para o Pai, quis sempre estar conosco. E nós cremos, Senhor, nesta manhã, que nossos olhos se abriram sob o Teu olhar vigilante. Nossos primeiros passos foram dados sob o vosso olhar vigilante.

0: fizermos hoje, Senhor, estará sobre o vosso olhar vigilante. Cremos, Senhor, que estás no meio de nós. Cremos e professamos que nos acompanha a cada instante e em cada momento. Mas temos a certeza plena da vossa presença real na Eucaristia. E é por isso, Senhor, que nesta manhã vos adoramos e proclamamos. Graças e louvores se deem a todo momento ao Santíssimo e Diviníssimo Sacramento. Jesus Eucarístico, nesta semana eucarística, venho colocar confiante no início desta manhã a minha prece, meu clamor, meu pedido. Aceita, Senhor, o que o meu coração eleva em oração. Jesus Eucarístico, que dissestes, o que peçais ao Pai em meu nome, Ele vos dará. É por isso, Senhor, que nesta semana eucarística, eu clamo, ó Santíssimo Sacramento, em vosso nome, me conceda esta graça. Jesus, eu clamo no início deste dia, coração eucarístico de Jesus, em vós confiamos. Libertador de nossos males, em vós confiamos. Remédio eterno, em vós confiamos. Socorro dos enfermos, em vós confiamos. Jesus Eucarístico, nunca seremos dignos daquilo que esperamos alcançar, mas pedimos incessantemente, atenda-nos na vossa misericórdia. Amém. Graças e louvores se deem a todo momento ao Santíssimo e Diviníssimo Sacramento. Um ótimo dia, sob o olhar vigilante de Jesus Eucarístico. Amém.
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1: Na volta da oração da manhã, já são 6:06. Oi, gente, o nosso programa Sinfonia Sertaneja, comunicando aqui é o de Silva, né?

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Pureza e sabor, ó, direto, é claro, para a sua mesa, 6 horas e 8 minutos.

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0: 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Olha, já são 6 horas e 11 minutinhos, hora 2 do nosso programa Sinfonia Sertaneja, viu? Pois é, daqui a pouquinho, logo já, daqui a pouquinho no segundo bloco, aí o Tião Galinha e o Cleide Cruzeiro, eles vão dar uma amarrada aqui, viu? Já já você não pode perder, viu? É porque a programação marcada para as 6h20, já já, tá chegando lá, beleza, gente? Forte abraço, obrigado aí, bom dia, obrigado por curtir aqui, tá o nosso programa, o Sinfonia Sertaneja. Alô, Tião do Augusto, como é que você tá? Tião, bom dia, viu, pra você, também já já atender aqui a sua participação no nosso programa, o Sinfonia Sertaneja. O meu querido Gilvan Medeiros, viu, região das Tábuas, ele fala, bom dia, Elze Silva. Elze, aqui tá uma friagem danada, so. Pois é, friozinho bom, né, Gilvan? Elze, passa aí pra nós uma com Chico Rei Paraná, para a gente matar aqui as saudades. Beleza, então pra você aí com eles, 6h12.

0: Grandes sucessos de volta pra gente. Aqui o Cheiro da Maçã, Leandro e Leonardo, Chico Rei, Paraná, ponto de chegada.
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5: Pois é, 6 horas e 24 minutinhos, viu? Alô, meu querido Edinho Capagalo, viu? Alô, Catirina. Eles mandaram uma foto pra cá, pensa numa dupla, hein? Bom dia pra vocês aí, ouvindo a gente na programação, certo? Pois é, então é o seguinte, chegou a hora, viu? Ontem o Cleide Cruzeiro mandou um áudio pra cá, viu? Oferecendo música. E informando o Tião Galinha que lá no Ceilão tem uma ferramenta para plantar mandioca. Vamos repetir o áudio dele de ontem. Fala comigo, Cleide Cruzeiro, bom dia.
6: Bom dia, Silva. É o Cleide aqui da Forquilha.
5: E aí, Cleide?
6: Tá bom, né?
5: Graças a Deus.
6: Ofereço para todos os amigos meus aqui, Zé Flávio, o Batazar, lá no Canastra, minha fiada, Terezinha na Água Quente,
5: certo.
6: Lá nos bagos Jamiro e Equador. Toda a família Cruzeiro. Falou, Elcio.
5: Falou. Com Deus também. E aí?
6: E eu vou te contar uma novidade.
5: Ah, é?
6: Eu não conheço o Tião Galinha, não, mas você fala com ele que lá no Ceilão já ele gosta de plantar mandioca. Lá no Ceilão já tem muita matraca de plantar rama de mandioca, viu?
5: Matraca de plantar rama de mandioca, Cleide Cruzeiro? Essa foi boa, essa foi boa, viu, senhor? Só e será que o Tião Galinha gostou disso aí? É isso, vamos perguntar pra ele aqui pro Tião Galinha. Será que ele gostou? Não, né, Tião Galinha? E Tião Galinha, fala comigo.
7: Meu filho, você fala com o sujeito de que vai lá e compra batata. Se der certo plantar mandioca, ele fala. Aí eu vou lá e compro. Fala pra ele aí, ó, seu. Fala pra ele aí, ó, seu. Nem conheço o sujeito. Fala pra ele lá comprar mataca. Se der certo plantar mandioca, me fala, que aí eu vou lá e compro. Nem conheço o sujeito. Fala pra ele aí. Fala pra ele aí. Fala pra ele aí.
5: Tá certo, Tião Galinha. Tião Galinha ficou bravo, viu? Ficou bravo demais na conta, rapaz. Repete o áudio do Tião Galinha aí, viu? Lá pro Cleide Cruzeiro, ó.
7: Meu tio, você fala com o sujeito de que vai lá e compra batata. Se der certo plantar mandioca, ele fala. Aí eu vou lá e compro. Fala pra ele aí, ó, seu. Fala pra ele aí, ó, seu. Nem conheço o sujeito. Fala pra ele lá comprar mataca. Se der certo plantar mandioca, me fala, que aí eu vou lá e compro. Nem conheço o sujeito. Fala pra ele aí. Fala pra ele aí.
5: Tá certo.
7: Fala pra ele aí.
5: Tá falado, Tião Galinha. Tá falado. Eu... Ouviu aí, Cleide Cruzeiro? Ouviu? Você escutou, Tião Galinha? Ei, Cleide Cruzeiro. Nem conheço o sujeito. Plantar mandioca de matraca que nada, rapaz. agora o Cleide, ou Tião Galinha. O Zezinho da Ritinha mandou pra cá a seguinte frase em relação à matraca. O Eldi, é fácil plantar, ó, é só pegar as ramas e passar lá em ciladeira, planta que é uma beleza. Tá certo. Tá certo, né, Zezinho? Quer ver nascer depois, viu? 6h29, o nosso programa Sinfonia Sertaneja é com você até as 8 horas, viu? A garganta hoje não tá legal não, mas vai melhorar, viu? A segunda-feira vai estar boa, se Deus quiser. Tem mais participações, esse aqui tinha muito tempo que não participava, ó. Cadê você? Bom dia, fala comigo.

0: Tio, bom dia.
1: Bom dia.
0: Eu tô aqui na Fazenda Paraíso, aqui, eu... escutando você. eu queria pedir você uma música aqui pra mim, pro Lúcio, aqui na Fazenda Paraíso.
1: Certo.
0: E pro... mandar ela aí pro Milton Marques aí também na Fazenda Renegado. O nome da música é o Triparada Dura, Cerca de Espinho.
1: Cerca de Espinho.
0: Manda ela aí pra nós aí, manda ela aí pra você aqui, pra nós aqui.
1: Tá
0: falando, garoto, bom trabalho pra você.
1: Obrigado, isso aí é o João Bandeira. Ô, João Bandeira, cara, eu tava muito saudado do senhor, viu? A Bandeira tem uma... eu sempre brinco com ele, que ele é o homem da voz gangorrada, né? É, fala manso, fala bonito, fala certinho, mas é uma beleza, fala mansinho assim. Sou João, prazerão ver ter o senhor aqui de volta na programação, tá? Claro que o sinal da emissora ainda tá um pouco assim, mas vai melhorar, viu? É, a direção adquiriu um transmissor potente, viu? Vai chegar aí brilhando o sinal, viu? Agora no mais tardar, até no início do mês de julho, beleza? Eu sou João Bandeira, um abração pro senhor, mas tá chegando bem lá, vai melhorar. 6h28!

Alô, Paulinho das Rapaduras, um abração pra você, viu? Bom dia, ele também gosta muito aí da música Cercas de Espinhos, aqui no nosso programa Sinfonia Sertaneja, que vem aqui no oferecimento do seu Sicoob Credivais, informando, viu? 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
0: Oi, 6h33, o feriado municipal de Corpus Christi, celebrado ontem, quinta-feira, dia 4, está sendo prolongado para os servidores públicos em Vazante, com a decretação do ponto facultativo para esta sexta-feira, dia 5. As repartições públicas municipais estão suspensas, tá? É o atendimento regulares nesses dias, mantendo apenas os serviços de natureza essencial, como a coleta de lixo doméstico e atendimentos hospitalares de urgência. As demais atividades somente serão retomadas na segunda-feira, dia 8. Nas referidas datas, em razão do feriado municipal e do ponto facultativo, também não haverá expediente com atendimento presencial nos órgãos públicos estaduais e no Fórum da Comarca de Vazante. Seguindo as diretrizes da Federação Brasileira de Bancos, FEBRABAN, as agências bancárias suspendem as atividades físicas apenas no ponto facultativo nacional de Corpus Christi, mas retornam o expediente normal, ou seja, no dia seguinte. Ou seja, hoje tem sim expediente normal também nas agências bancárias e de cooperativas em Vazante.
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8: Opa, já são 6 horas e 41 minutinhos na programação do nosso programa Sinfonia Sertaneja. Alô, Valtoível, bom dia para o Valtoível, com a gente lá em Uberlândia. Ele é Marizete, será que hoje ele foi para as caminhadas, hein? E ele falou, bom dia meu amigo Elzi, kkkk, Tião Galinha ficou brabo demais, hein Elzi? Com a matraca de plantar mandioca, pois é, e o Tião Galinha mandou para cá esse áudio aqui, meu querido Valtoí.
9: Não, mas tá valendo, não é brincadeira, viu? É brincadeira, tem ninguém bravo não.
8: Tem não, né? Tá. Tio Galinha acabou com gente fina, né, Tio Galinha? Gente boa demais da conta. Valeu, valeu. Falaram aqui, Uberlândia, abração para o Alô Edson Japonês. Como é que você tá?

0: Outra vez, beleza? Bom dia para você, viu? Toda a sua galera aí, né, sendo transportada com eficiência, competência e segurança, né, para Uberlândia. Abraço, gente. Vão todo mundo com Deus, viu? E mais uma vez, obrigado pela parceria junto aqui ao nosso programa, o Sinfonia Sertaneja. Tamo junto. Quanto para lá, quanto para cá. 6h42. Tem mais ouvintes para indicar, para pedir moda no programa.
1: Ô, Ed Silva, bom dia. Aqui quem fala é o Zé Bento aqui da Fazenda Vaquinha.
0: Fala, Zé.
1: A música Canarim Prisioneiro, com Chico Rei Paraná. Ofereci para minha esposa Deusani, Marcelo Pelotinha, aqui no Catirina. E para todos que gostarem da música. Tá na Montanheza? Tá beleza.
0: Valeu, Zé Bento. Valeu, né, Deusani, né? Aí, a Deusinha com a gente na programação. Bom dia. Já já a moda por aí, tá bom? Tem mais ouvinte. Bom dia. Uma dupla que levantou cedo, hein? Só um, fala comigo.
2: Bom dia, meu amigo Silva.
0: Bom dia.
2: Zé, passa pra nós, irmão, de boiadeiro. Deu uma dica pra galo, tá aqui na hoje, não levantou, foi 4 horas da manhã.
0: Foi sentado.
2: Aqui é o galinho, não é só que levanta cedão, mas o capagalo também levanta de madrugada. Fala pra esse povão tudo aí, de 0 a 100, pra não esquecer de ninguém. Tá na Montanheza? Tá beleza? Tchau, obrigado.
0: Tá beleza, valeu, obrigado, viu, meu querido Zé André, pela participação, bom dia.
3: Bom dia, esse povo amanheceu o dia com uma mentira aí.
0: Você escutou isso?
3: Ah, comigo. Foi na 1 de abril, não, meu amigo.
0: Hoje não, 6 horas e 44 minutos.

0: A 93, 6 horas e 51 minutinhos. Oi, bom dia. Ouvimos aí Canarinho Prisioneiro, viu? É Chico Rei e Paraná, tá bem? Ouvimos com Daniel e o Pedro Bento e o Zé da Estrada, Margot de Boiadeiros, tá? 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
4: 6h53.
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14: Pois é, nós estamos aí, viu, para em nome do Sicoob Credivaz levar até você as homenagens a vocês cooperados de estão aniversariando. Portanto, hoje, sexta-feira, ontem a gente levou o ar, tá? Os aniversariantes de quinta, né? Ontem, quinta-feira, feriado de Corpus Christi. Agora, hoje, os de sexta-feira, tá? E também os de amanhã, aliás, os de domingão. Ontem falamos também de sabadão, certinho? Então tá muito bom. Hoje, sexta-feira, é dia 5 do mês de junho. Parabéns, eu saúde e paz ao amado... Parabéns aqui, viu? Aliás, a Ângela Freires, viu? Ângela Freires Rodrigues Machado, Arlene Dias de Souza, Aurilene Alves Monteiro, parabéns ao Babyant Fraga da Silva.

0: Silva, Cleomar José Rodovalho, Daiane Aparecida Silva, Elizabeth Monteiro Garcia, Evaldo Bonifácio Gomes, Gisleide Salles Queiroz, Gisleide Salles Queiroz, Helena Maria de Souza, Hilda Antônia Ferreira, Karen Eduarda de Oliveira Martins, Laiane Pereira de Almeida, Lázaro Nunes da Silva, Lília Aparecida Moreira de Oliveira, Liomara José Rodovalho, Luciana da Silva Queiroz, Luiz Henrique Gonçalves Cruzeiro, Michele Machado da Silva Reis, Mirelle Ferreira da Silva, Neide Maria de Oliveira Francisco, Roberto Marques, Romes de Souza Ramos, Rony Clay Cesário dos Reis, Ronei Pereira Pérez, Sandra Pereira Andrade, Thaís Fernandes Martins, Vilma Aparecida Rosa Maciel e Wagner Pereira Guimarães, viu? Hoje, portanto, é sexta-feira, dia 5, essa turmada aí, ó, só gente boa. E domingão, hein? Outra turmada, vamos lá. Parabéns, Amanda, né? Domingo, dia 7. Parabéns, Amanda Cristina Martins dos Santos, Antônio Marques Jordão, Antônio Pedro Domingos, Brenda Micaela Mendes da Costa Rodrigues, Bruna Raquel Correia de Oliveira, Dagmara América de Melo, Dalila Maria Souto Rocha, Daniel Alves de Almeida, Daiane Félix Assunção, Delma Maria Gomes, Edson Yuri Alves, Elida Cristina dos Reis Pereira, Franklin de Oliveira Caixeta, Eleusa Cortes de Oliveira Souza, João Gabriel de Melo Pereira, Kathleen Aparecida Caetano Lopes, Kênia Souza Fonseca, Leonardo Rodrigues Faria Viana, Luana Severino Campos, Marcelo Pereira Tiago, Maria Aparecida Gomes, Maria Carolina Bertoldo, Maria Olívia de Oliveira Pérez, Meirielle Moreira Jordão, Moisés Cardoso de Lima, Nailda Machado Miranda, Natália Oliveira Silva, Cirlane dos Santos Pedrosa Pereira, Valdinei Silva Ferreira e Zilmar Alves Moreira Cruzeiro, hein? Gente demais, prova do crescimento do Ciclo Agredivais. Parabéns, parabéns, parabéns.
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0: Oi, de volta na programação da 93. Forte abraço a você, obrigado, bom dia, viu? Já tem aqui, já estamos na hora 3 do programa. Oh, que bom, que legal, viu? Bom dia, cadê você, hein? Edil Capagalli, aí, Edinho.
1: É, Silva.
0: Oi.
1: O Zé André chegou aqui, rapaz. Rapaz, você não é de ver que o arame tava mexendo, sabe? Nós foi lá ver, você não é de ver que tá fazendo tanto frio aqui. As estacas estavam tremendo de frio. Aí nós correu lá, ligou o choque na cerca, ela deu, controlou, sabe? Oh. Mas tá frio demais, você vê? Aqui é o Edinho da Bagola.
0: É o Edinho até as estacas tremendo de frio, de tanta friagem, Edinho. Vou te falar, vale seis, menino. É cada boca, quando cada um, isso.
2: Só que isso aí não é fake news.
0: Ah, tem certeza, viu, bicho? Com certeza. Valeu, Edi, obrigado aí pela participação com a gente no nosso programa, tá certo? Mais um ouvinte, fala comigo na programação sua.
3: Bom dia, Eldi.

0: Aqui é o Hélio Pablo, deixa eu falar com você. Você podia mandar a música da baladinha com o Rony Clay. É, pra mim, pro Bruno, te agradeço, obrigado. E tá aqui a galera aqui na Vila Verde.
1: Valeu, valeu, viu, Dom Pablo, né? Hélio Pablo, pela participação, viu? Ó, nós rodamos essa música ontem, viu? A gente não vai conseguir rodar, repetir ela hoje. A gente vai rodar, então, pra vocês aí, tá bom? É, a outra, viu? Aí do Rony Clay, beleza? Inclusive, tem aqui pedido pra ela. Fala comigo.
2: Bom dia, Hélio. Mandou uma música aqui pra nós, aqui pra mim, pro meu pai, Hélio Pablo. Aqui na chácara aqui é Morena do Agro, com Rony Clay.
1: Tá, ele não falou o nome de ninguém, né? Bom dia, um abraço pra mim, pra minha mãe e pro meu pai aqui na chácara. Não falou o nome de ninguém, né? Tem que falar, ué. Como é que a gente fica sabendo quem que é, né? Tá certo? Na próxima, fala o nome, por favor, identificar. Olha, eu sou fulano, quero mandar música para fulano, ciclano. Certinho? Então tá bom. Alô, Marcelinha, alô, Regiane. 7:03. Bom dia, bom fim de semana antecipado. Vamos juntos.

0: Bruto do Modão.
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0: Rony Clay com a gente na programação. Oi, bom dia. Já são agora 7 horas e 10 minutinhos, 7 e 10. 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Bom dia, 7 e 11. 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Bom dia, 7 horas e 13 minutos.
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6: Só 93 e você, 7:17, 7:17. Oi, gente, forte abraço, obrigado aí e bom dia na programação da 93, beleza? Oba! É, bom dia, meu amigo Elde Silva. Terá aulas normais na rede pública, tá? É, então atenção, atenção, viu? Já são 7:17, é claro, né? Mandou pra cá 6:37 a nossa amiguinha aí, Dalice Rodrigues. Eu passou aqui batida, hein, Dalice? Ô, minha querida, desculpa aí, tá? Acordar os meninos, hein? Lembrar que hoje é sexta-feira, né? Entre o feriado de Corpus Christi e o fim de semana. Mas hoje na rede pública tem...

0: em aula normal, viu? Então atenção, galera, a galerinha, viu? Estamos, viu, Eld, trabalhando aqui nas escolas públicas, certo? É, só reforçando. Obrigada, meu amigo, viu? Aguardando as nossas crianças. Ou quem ainda não foi, será que ainda pode, hein? Vá lá estudar, gente. Vá lá estudar, ó. Hoje é letivo, tá? Na rede municipal, beleza? Obrigado, Idalis. Forte abraço a você. E bom trabalho da galera aí, tá certo? Ouvindo a gente aí, tá? E vamos lá, né? É claro que quando tem aula aí nesses feriados, a frequência é baixíssima, né? Então a gente fica triste porque... O que está acontecendo, hein? Quando nos dias normais, tudo bem, mas dias de entre um feriado e outro, aí o número de estudantes, a frequência realmente aí cai muito. 7h18. Olha, o nosso amigo Baltazar do Capinzão, viu, senhor? Ele quer contar pra gente, tá? Um invento aí que aconteceu, viu? Cadê o Baltazar? Ele diz que é para a melhoria da produção do mel. Fala comigo, Baltazar.
1: Ô, oh, Eldo Silva, passando aí para te falar da novidade, esqueci de te contar.
0: Ah, é?
1: O povo não tá tendo muito recurso com eles, não, só. Eles inventaram por último agora, Eldo Silva. É o cruzamento da abelha com o vagalume, só. Você precisa de ver, só. Diz que agora é mel de noite produzindo bicho trabalhando, sabe? O povo não tem mais o que inventar, não, viu, só. Tá na montanha, tá beleza.
0: Tá beleza. Então, o cruzamento então, da abelha com o vagalume, né? Como é que A abelha, como é que é? A abelha, ela trabalha só durante o dia, não é? Isso? Só durante o dia? Não sei. É, ao fundo, não sei dizer se realmente é, entendeu? Mas aí, com o cruzamento com o vagalume, então, vai iluminar pra ela, não é isso mesmo? Vai iluminar pra ela trabalhar também durante a noite, né? Produzir mais mel, né, Baltazar? Ah, entendi, meu jovem. Obrigado, viu? Forte abraço. 7h20. Então foi isso, Baltazar. Bom dia pra você, curtindo a gente, ouvindo a programação, tá bom? Tem mais gente pra falar. Cadê aqui? Fala comigo, bom dia.
2: Bom dia, meu amigo Silva.
0: Não, você aqui já falou, ué. Tá entrando no meio do papo que já falou com nós. É o Zé Rivaldo, né? Quer falar com a gente? Então assim, a gente não transformou aqui o áudio do Zé Rivaldo. E estamos perdendo tempo, né? O tempo está passando, o pessoal está querendo escutar moda. Vamos tentar aqui na. Passa ele aqui rapidão, tá? Conversão do áudio do Zé Rivaldo, que quer participar e quer pedir um modão no nosso programa Sinfonia Sertaneja. Zé Rivaldo e Geraldo Caveira, os dois, né, são aí dois profissionais na fabricação de pontes. Ê, Zé Rivaldo! Então tá muito bom, viu? E só dar um grau aqui no volume do Zé Rivaldo para ele falar com mais, né? Falar mais forte para o nosso amigo ouvinte. Às 7 horas e mais 20 minutinhos para você e sua família. Forte abraço, obrigado, bom dia. Então tá muito bom. Fala comigo aqui, Zé, para pedir agora então a sua música no nosso programa, o Sinfonia Sertaneja.
2: Tu é o Silva, mas eu tinha uma galinha no papel lá, não, hein?
0: Pode não, né?
2: Que é o Zé Rivaldo tá falando. Mandou uma moda pro
0: Tchão Gali aí, né? Ah, então eu queria falar só isso. Ele pediu aqui, ó. Madrugada triste que ele quer curtir com o Rio Negro e Solimões, 7h21.

0: Madrugada Triste, Rio Negro e Solimões, a 93, bom dia, 7h25.
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2: Oi, 7h29, viu? Bom dia aqui a Neuza, né? Bom dia pra ela. O seu esposo, o Fabão, aí no bairro Serra Dourada, dizendo sextou, sextou ao bebê. Fala comigo, Eldi Silva. Obrigado, viu, Neuza, você e sua família, né? Aí sempre pelo carinho junto aqui à nossa programação do programa Sinfonia, beleza? Gente, é o seguinte, várias participações, a gente não vai conseguir atender aqui todo mundo com pedidos musicais, tá certo? Mas a gente vai pelo menos tentar colocar aqui no ar, tá bom, as participações, beleza? Alô, Valdemon do Mototáxi, como é que você tá, meu jovem? Obrigado, viu aí, bom dia. Mais uma vez, bom dia aqui aí da Alice, ligadinha com a gente, viu? O Gilvan Amaral falou, bom dia, companheiro Elde. Bora esquentar o frio, mandou aqui a foto, né, da fornalha. E aí eu digo que valeu, viu, Gilvan? Aí esquenta, não esquenta? Fazer aquele café, né, bem sapecando de quente, hein? Pra torar aí com um pão de queijo da hora também, né? Bom, não é bom? Valeu, Gilvan. Obrigado pela participação, um forte abraço, obrigado aí, bom dia. Tem aqui mais uma participação, mais um ouvinte pra falar comigo na programação. Tá lá longe, bom dia.
3: Bom dia, meu amigo Eldo Silva. Como é que tá aí?
2: Tudo bem, hein?
3: Né? É o Matheus Cortes, tô aqui no Mato Grosso prestando um serviço aqui. Queria mandar um alô aí, né, pra todo mundo que tá aqui. E um alôzão aí pro meu pai, pra minha mãe, né, que tá lá na fazenda, o Zé Wilson, Beatriz, a Isabela, né, o Zé Augusto aí, pra todo mundo lá da região aí. Manda uma moda boa pra nós lá e um abraço.
2: Abraço, viu? Obrigado, viu? Matheus Cortes, com Deus também, viu? Tá lá no Mato Grosso, né? Lá a trabalho. A ele e aos demais salvozantinos ausentes, forte abraço, obrigado aí, bom dia, certinho. Alô, Marta Costureira, como é que você tá, menina? Viu você e toda a galera aí no ateliê, 7h31, hoje sexta, sextou.

0: Pão de Mel, Zezé de Camargo e Luciano, 7 horas e 35 minutos.
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0: Olha, gente, a Companhia de Saneamento de Minas Gerais, Copasa, anunciou que a Gerais Saneamento S.A., controlada pelo Grupo Equatorial, foi definida como a investidora de referência finalista no processo de oferta pública de distribuição secundária de ações da estatal mineira. A proposta apresentada pela empresa foi de R$ 49,03 por ação, o que totaliza 5,59 bilhões de reais pela totalidade das ações da chamada alocação prioritária. De acordo com o fato relevante divulgado pela Copasa, não houve outros proponentes com a segunda maior oferta. O montante final do negócio pode ser ainda maior. A Equatorial manifestou interesse em uma alocação adicional de até 48 milhões de ações. Caso esta fatia complementar seja consolidada, o investimento total máximo na companhia de saneamento poderá atingir 7,94 bilhões de reais. O anúncio marca a conclusão do procedimento de definição dos investidores institucionais e abre caminho para o público geral, segundo o cronograma da Copasa. Olha, 5 de julho, hoje, portanto, início do período de reserva da oferta. Público-alvo, investidores não profissionais, pequenos investidores e pessoas físicas. Regra, os pedidos de reserva feitos junto à instituição consorciada serão de caráter irrevogável e irretratável. Os detalhes completos sobre o prospecto da oferta e o cronograma estão disponíveis nos canais oficiais de relacionamento com o investidor da Copasa.
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11: Oi, agora já são 7 horas e mais 42 minutinhos na programação Sua Beleza. É lembrar que já já tem o Amigos da Manhã. Como é que é? O Isaac de Cáutico, a saúde folga, né? É o Vitor Gabriel que vai estar com vocês daqui a pouco, às 8 horas de 8 até às 10 horas no programa Amigos da Manhã. Certinho? Então tá muito bom. Olha aqui, tem um ouvinte que ficou para trás aqui para falar com a gente, viu, Sul? Cadê você? Fala comigo, bom dia.
12: Bom dia, Eld. É o Jack. Manda música para nós, Pássaro Sem Ninho. Isso, todos os meus colegas, é Mob, o Toizinho, do centro. Tô em Cunhada, Traficando, Fabiola, Doro

0: Paulo, seu Neros, o Paulo, o Lu, Daro, Tony Salvador, Adriana, Zé dos Reis, Zé Wilson Cabeludo, Saraiva, Vantuí, Nossa da Lapa, Matheus Cabariú, todos que gostarem da música. Tá na Montanhesa? Tá, beleza. Valeu, amigão.
1: Amigão, valeu. Obrigado pela participação, viu? Tenha um bom dia. Mais um ouvinte, bom dia.
2: Olá. Bom dia. Aqui é Ana Lúcia, da Fazenda Palmeira. Eu gostaria de oferecer a próxima música para minha netinha, Laura, que mora em Vazante. Ela é filha do Wesley e da Luiane. Ela está completando 6 aninhos hoje. Laura, parabéns. Que Jesus continue te abençoando. Que você continue sendo essa menina meiga, carinhosa, linda, maravilhosa, abençoada que você é. Você é um presente de Deus. Vovó te ama muito. Um grande abraço. E para vocês aí da rádio e para todos os ouvintes, que Deus abençoe a cada um de nós.
1: Amém, amém. Obrigado, viu? A Ana Lúcia sempre com as palavras firmes e fortes. É muito bom. Obrigado a ela, viu? E parabéns aí, tá? Saúde. É, vamos colocar aqui mais um áudio, viu? Para colocar uma música só, porque não dá tempo de rodar mais. A Lei Fala Comigo, bom dia.
3: Bom dia, Silvio. Tudo bem? Que eu sou o Serrador. Gostaria de, se você puder passar uma música para mim, fazendo favor. Conhecer pro Joaquim Coqueiro, Terezinha, Regina, Zé Antônio, lá no Sombrás, Armazém Coqueiro, Neri Custode, meu primo e meus irmãos. Falou, Cretina. Se você puder passar para mim, der. Cretina. Deixa eu ver,
1: Valeu, obrigado. Eu tô um pouquinho cansado. Foi lá tratar das galinhas e voltou um pouco cansado, né? Sou Zé Virgílio. Ô, Zé Virgílio, Luciano. Bom dia pra você, viu? Então tá muito bom. Obrigado pela participação e bom dia. Tem mais um ouvinte, fala comigo.
4: Ô, bom dia, Aldo Silva. Eu volto lá aqui no Sítio Melo. Aldo Silva, achei que o Edinho Capagato tinha exagerado, mas ele falou, foi quase que verdade.
1: É mesmo?
4: Em caso tem que foi feito também. Fui tirar o leite agora, tem que esperar um pouco, só ele esquentar, porque o leite é congelado aqui no peito das vacas, não vem tirar não, mãe. Tô com muita feixa. E que gelou mesmo. Você manda pra nós uma moda boa aí, você manda Doutor dos Anéis. E eu mando pro Edinho Capagato, pro Zé André, pro Cleite Cruzeiro, pro Zezão no Orpôdio, pro Divino na Beira Catirina, pro Zé Antônio na Fazenda Brejo. É pra esse povão aí. Então, tá, você tem um bom dia, Odisio.
1: Obrigado, obrigado. E, portanto, isso aí, o Baltazar Melo com a gente.
5: É ele?
1: É, o Baltazar Melo com a gente na programação. Isso. Ele disse que o leite lá, portanto, taiou no peito da vaca essa madrugada. Ficou difícil de tirar, viu? Aí, o que acontece, viu, Salvador? Você tem que levar a vaca pro sol, viu? Tira do barracão, leva ela pro sol, deixa ela pelo menos mais uma hora para ver se o leite, né, descongela para ir descer, viu? Senão vai complicar o teto da vaca aí, viu, seu Baltazar? Bom dia. Então vamos colocar aqui então uma música só para essas participações aí, pode ser? É, Tostão e Irmãos Cretina. Daqui a pouquinho o Zé Maria Furtado quer falar, viu, sobre o tanque perdido aí no caminho de Monte Carmelo para Vazante, 7h46.

0: Cretina, com a gente, Tostão e Irmãos, aqui na programação, né? Foi lá para José Virgílio e Família, Comunidade do Cerrado, município de Lagamar, com a gente.
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0: Vamos voltar já são 7h50.

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3: Oi, 7h54, nós estamos chegando ao final do nosso programa, hein? É, daqui a pouquinho tem a Mari, viu? Hoje a Mari Cardoso, não o Vitor Gabriel, certinho? Só para ratificar aí para vocês, beleza? Forte abraço, obrigado e bom dia, gente. Em nome da Farmácia Sense, do Supermercado Serra Dourada, do Sicoob Credivaz e Madeireira Brasil Minas, queremos agradecer a Deus pelo dia de hoje, só pelo hoje, porque através dele sentimos saudades do ontem, é claro, esperança do amanhã, beleza? Forte abraço, final de semana é de minha folga, tá? E a gente volta a se encontrar na segunda-feira, se Deus quiser, a partir aqui de 5 da matina com mais um programa. Olha, bom dia, aqui é o casal Eva e Oswaldino, viu, e na Vila das Viúvas, e bom dia o nosso amigão, viu? Alô, nosso amigão Andrezinho, né? O Andrezinho Veilu, que ele mandou aqui uma mensagem pra gente, né? Disse, é, Aldi, manda um abração pra nós aí, o Andrezinho, galera que tá afim de ouvir sua voz, viu? Na segunda-feira, manda pra cá um áudio pra nós, pode ser, Andrezinho? Ele tá ali pras bandas do patrocínio do Coramandel, a ele, a família, forte abraço, obrigado aí, bom dia. Amanhã, parabéns ao Eduardo Luiz Correia, filho aí do Zezinho da Rosarei, amanhã é o dia dele, certinho? Meu amigo Zé Maria Furtado, pula pra cá pra fechar aqui a programação do dia de hoje com você no nosso Sinfonia Sertaneja.
4: Bom dia, Eldir Silva, sextou, bebê. Manda aí pra nós aí o consuí de sua amada aí, o Rogério Renato, a Viola e ela. Alô, manda aí pra minha mãe Maria Pretinha, pro meu tio Zé Furtado, o Zé André aí, mais o Edinho Capagalo, o Marujão e o Ruitinha lá na Gueroba, o seu João aí no Chá João de Genor, e vai esparramando pra essa turma toda aí, falou, Eldir Silva, e tá na montanheza, tá beleza, e tchau, obrigado, e vamos puxar o creme.
3: Bora puxar o creme, e aí o tanque do carro que o Odaí perdeu anteontem, achou, Zé Maria?
4: Ô, Eldir Silva, e não te conta maior, rapaz, eu não dei um pulo em Uberlândia lá ontem, olha que eu tava voltando lá perto do Monte Carmelo, eu não achei o tanque de combustível lá do carro do Daís, em base. E o bicho é lá, viu? Deu sorte. O tanque ainda tava cheio. Eu aproveitei, passei lá no Campo Alegre e deixei o tanque lá pra ir, cheio de gasolina, sou o caboclo larguês, viu? E não te conta maior, o bicho é doido. Chega lá e tava lá trepado em cima de um pé de manga, lá nas grimpinhas. Tinha uma manga temporona lá que deu lá agora, e lá apanhando essa manga, tem base? Tem quase jeito, caindo lá de cima, seu bicho é doido. Daí, fica esperto, Daí.
3: Fica esperto aí, Daí do Campo Alegre. Pessoal, acharam seu tanque 3 vezes, viu? Perdeu o tanque pra cá de Monte Carmelo, e veio da falta dele, cara, um entroncamento de Coromandel com Vazante e Guarda-Mó. Meu povo. Gente, forte abraço, obrigado, bom dia, viu? Abração, obrigado aí pelas brincadeiras, e até segunda-feira. Se Deus quiser, ele há de querer, porque tá na montanheza, tá beleza?
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Bom dia, com muita alegria. Que satisfação estar aqui com vocês mais uma vez nas ondas do rádio da Montanhesa FM 93.5. Eu sou Mari Cardoso e até às 10 da manhã eu te faço companhia aqui no programa Amigos da Manhã. 8 horas e 6 minutos e vamos lá fazer aquela festa de sexta-feira, porque afinal sextou. E sextou ainda aí, ó, em clima de feriado. Como que foi esses dias para vocês? Foi tudo bem? Porque para mim foi tudo ótimo e graças a Deus mais um dia de vida, de trabalho e de gratidão. Então chega para cá agora, Rio Negro e Solimões, com moda boa e lançamento pra gente. Ruim de sinal. E logo depois tem Cleiton e Romário, Se Eu Te Perdoar, com participação de Zé Felipe.

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6: Oito horas e 15 minutos e tem ouvinte para falar conosco. Bom dia, minha irmã querida, fala comigo.
7: Bom dia, Mari Cardoso, tudo bem?
6: Tudo ótimo.
7: Eduardo, toca para nós aí, Eduardo Costa, Imagina Eu, a música nova dele. Toca aí para nós, para todo mundo gostar da música. Tá na Montanhesa, tá beleza?
6: Toco agora, minha querida. Então chega agora Eduardo Costa, Imagina Eu, e logo depois tem eles, Danilo e Davi, Não Mexe Nas Minhas Gavetas.

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8: 8 horas e 25 minutos. 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
8: São 8 horas e 26 minutos e o mais amado do Brasil chega na nossa programação. Ele, Amado Batista, cantando Tum Tum de Saudade. Logo depois tem Eduardo Costa, Fernando Costa, desculpa, Me Perdoe.

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1: 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O prefeito de Vazante, Gabriel Rosa, sancionou a Lei Municipal número 2.101/2026, que cria um programa de vacinação e coleta de exames em domicílio para pessoas com transtorno do espectro autista e outras deficiências. A medida, proposta pelo vereador Guilherme Ferreira e aprovada

0: aprovada pela Câmara Municipal, busca facilitar o acesso à saúde para pessoas com dificuldades de deslocamento ou que enfrentam barreiras comportamentais, sensoriais ou físicas. O programa permitirá, após avaliação da Secretaria Municipal de Saúde, a aplicação de vacinas do Plano Nacional de Imunização e a coleta de exames laboratoriais na residência dos beneficiários. A lei também prevê capacitação das equipes de saúde, campanhas de conscientização, mecanismos de identificação para atendimento prioritário de pessoas com TEA e a possibilidade de acompanhamento por familiares ou responsáveis durante os procedimentos. O objetivo é tornar o atendimento mais acessível e reduzir situações de estresse relacionadas ao deslocamento e ao ambiente clínico. Próximo Minuto Notícias, às 9h30. 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
0: 8h37, eu quero mandar um forte abraço pro meu querido amigo Odaí, o famoso pedreiro Leitão, juntamente com o seu companheiro de trabalho aí, o Nilson, que estão coladinhos conosco aqui na Rádio Montanhesa e garrado no batidão pesado lá no condomínio. Beijo, meninos. Obrigada pela audiência de vocês. Quero mandar um forte abraço também para o Edivaldo Paraíba, lá da Mata do Garrote, que está sintonizado com a gente. E também a minha querida amiga Soraya Almeida. Beijo para você, minha querida. Ótima sexta-feira para vocês. E vou tocar agora um forrozinho animado, Cintura de Mola, com participação de Chicote de Luxo. Aô, Minas Gerais!

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3: 8 horas e 46 minutinhos e daqui a pouco tem a oração Mãos Ensanguentadas de Jesus. Enquanto isso, vou atender o pedido do meu querido amigo Cezinha. Ô, meu querido, beijo pra você, obrigada pela sua participação, que tá ligadinho e quer curtir Sutilmente com Skank, e vai curtir agora. São 8 e 46.

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1: 8h50. 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
4: Você está curtindo, sim, o Amigos da Manhã comigo, Mari Cardoso. Até às 10 eu te faço companhia e quero a sua participação aqui conosco. Igual a Nenísia, que pediu para curtir. E vai ouvir agora Toalha Branca com as Irmãs Freitas. Nenícia, beijo para você, minha querida, e obrigada pela sua participação. Quero aproveitar e oferecer a música também para o nosso querido ouvinte, o Jack, lá da CEMOB, que está trabalhando e curtindo a montanhesa ligadinha aqui conosco. Beijo, Jack. É um prazer ter você aqui conosco, meu querido. Obrigada pela audiência e preferência de todos os dias. Então são 8h52 e chega agora Irmãs Freitas. E na sequência tem Fred e Fabrício, sexta-feira.

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1: São 8 horas e 58 minutos e a Cristiane pediu para oferecer a oração das mãos ensanguentadas de Jesus para toda a sua família e ela vai curtir agora. Cristiane, pode ficar coladinha aí no rádio que começa agora a oração das mãos ensanguentadas de Jesus.
2: Oração das mãos ensanguentadas de Jesus. Em nome do Pai, do Filho e do Espírito Santo. Amém. Cura-me, Senhor Jesus. Jesus, coloca tuas mãos benditas, ensanguentadas, chagadas e abertas sobre mim, neste momento. Sinto-me completamente sem forças para prosseguir carregando as minhas cruzes. Preciso que a força e o poder de tuas mãos, que suportaram a mais profunda dor ao serem pregadas na cruz, reergam-me e curem-me agora. Jesus, não peço somente por mim, mas também por todos aqueles que mais amo. Nós precisamos desesperadamente de cura física e espiritual. Através do toque consolador de tuas mãos ensanguentadas e infinitamente poderosas. Eu reconheço, apesar de toda a minha limitação e da infinidade dos meus pecados, que és Deus, onipotente e misericordioso, para agir e realizar o impossível. Com fé e total confiança posso dizer: mãos ensanguentadas de Jesus, mãos feridas lá na cruz, vem tocar em mim. Vem, Senhor Jesus. Mãos ensanguentadas de Jesus, mãos feridas lá na cruz, vem tocar em mim. Vem, Senhor Jesus. Pai nosso que estás no céu, santificado seja o vosso nome. Venha a nós o vosso reino. Seja feita a vossa vontade, assim na terra como no céu. O pão nosso de cada dia nos dai hoje. Perdoai-nos as nossas ofensas, assim como nós perdoamos a quem nos tem ofendido. E não nos deixeis cair em tentação, mas livrai-nos do mal. Amém. Glória ao Pai, ao Filho e ao Espírito Santo, assim como era no princípio, agora e sempre.

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3: 9:05 e é com muita alegria e satisfação que hoje, dia 5 de junho, quero dizer que é um dia muito especial. Sabem por quê? Porque é o aniversário da minha querida amiga Graça, digníssima esposa aí do nosso querido amigo aqui da Rádio Isaac de Kaltman. Graça, quero te desejar e pedir a Papai do Céu que te dê muitos anos de vida com muita saúde, muitas alegrias, felicidade, muitos e muitos anos de vida, e que você continue sendo, minha querida, essa pessoa, essa mulher maravilhosa e essa professora que toda meninada gosta, né? Você que é professora lá da escola estadual Carolina Silva e que é amada por todos. Que Deus te abençoe grandemente e imensamente, que Ele possa derramar muitas e muitas bênçãos na sua vida e na vida de toda a sua família aí, ó, diariamente, por muitos e muitos anos, viu? E que você possa ser muito feliz sempre, tá bom? Sinta-se abraçada com todo carinho, viu? Prazer em ter sua amizade, o seu carinho também, e que Deus ilumine você hoje e sempre. Sinta-se abraçada por mim e por toda a equipe da Montanhês FM. Beijo pra você e aproveite bastante o seu dia, tá bom, minha querida? E na sequência eu quero mandar um abraço pro nosso querido ouvinte, o Gaspar, lá da comunidade do Frio, lá em Lagoa Grande. E com certeza deve estar frio mesmo aí, hein, Gaspar? Porque com certeza com esse tempinho aí, ó, o frio tá cada dia mais frio. Beijo pra você e pra toda a turma aí no Distrito do Frio e toda a região. E também o pessoal aí da cidade de Lagoa Grande. Beijo pra vocês e obrigada pela audiência. Você pediu de Paulo e Paulino, acordei na madrugada e vai curtir agora. Logo depois tem Eduardo Costa, pra ela e pra mim. São 9:07.

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Atenção pacientes e amigos, é com muita alegria que a doutora Leia Teixeira comunica que seu consultório odontológico está em novo endereço, agora na rua Dona Iá, 179, em Espaço.

9h16 e segue o Amigos da Manhã, e agora com ele, Gustavo Lima. O resto é resto.

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2: São 9 horas e 26 minutos. E se você ainda quer participar conosco aqui no Amigos da Manhã, então corre e faça a sua participação aqui comigo, Mari Cardoso, porque já estamos aí, ó, na reta final da minha participação no Amigos da Manhã desta sexta-feira. E claro que aqui na Montanhesa a gente sempre traz novidades para vocês. Então, bora de lançamento de Gustavo Lima? Cama e Coração.

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2: 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Termina nesta sexta-feira, dia 5 de junho, o prazo de inscrição para o Exame Nacional do Ensino Médio, o Enem 2026. Os interessados devem se inscrever exclusivamente pela página do participante no portal do Instituto Nacional de Estudos e Pesquisas Educacionais Anísio Teixeira até às 23 horas e 59 minutos. As provas serão aplicadas nos dias 8 e 15 do 11 em todo o país. O exame também pode ser utilizado para certificação de conclusão do ensino médio por participantes maiores de 18 anos. Em Minas Gerais, a Secretaria de Estado de Educação de Minas Gerais, a CE, reforça a mobilização junto às escolas da rede estadual para incentivar a inscrição e a participação dos estudantes no Enem. As inscrições devem ser realizadas exclusivamente pela página do participante com login gov.br e a taxa de inscrição é de R$ 85,00 com pagamento até o dia 10 de junho. Mais informações notícia às 11h30. 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
3: 9h34 e o Amigos da Manhã tá bom a beça. E com esse friozinho, a tendência é de que o coração da gente fique aí, ó, parecendo coração de gelo, né? Então canta pra gente, Hugo Henrique, com participação de Marília Fernandes.
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0: 9 horas e 42 minutos aqui no programa Amigos da Manhã da Montanhesa FM. Está na Montanhesa, tá beleza. E sabe por quê? Porque tem mais lançamento chegando por aqui. Tem eles, Henrique e Juliano. Eu também cansei.

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2: 9h47.
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2: 9:50 e a minha participação de hoje do programa Amigos da Manhã está chegando ao fim. Vou deixar vocês agora com o último bloco musical com Henrique e Juliano, eles que estiveram agora em Patos de Minas na Fena Milho e lotou o parque de exposição. Eles vão cantar Ainda Voltava, logo depois tem também Hugo Henrique, terminou Pra Quê com participação de Léo Foguete. E vamos fechar o bloco musical com o Embaixador, lançamento de 10 na mente. Na sequência tem o Padre Reginaldo Manzotti, logo depois seu Show de Bola. Eu volto na sequência às 11:30 com Montanhesa Notícias. Muito obrigada pela sua participação, pela sua audiência e preferência. Beijo, tchau, tchau. Até mais.

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0: Louvado seja nosso Senhor Jesus Cristo, para sempre seja louvado. Queridos irmãos e irmãs, é a primeira sexta-feira do mês de junho. E eu convido você, você sabe que sempre na primeira sexta-feira do mês, nós fazemos a bênção do sal, a bênção da água no final do programa. Querido povo de Deus, nós estamos em plena sexta-feira e nós estamos, Jesus das Santas Chagas, pela libertação dos vícios. Hoje, oitavo dia da novena. Vamos passar esta hora abençoada, esta hora bendita. Quero saudar a todos a partir da Rádio Evangelizar, de onde tudo começa. As rádios irmãs, cujos nomes cito neste momento.
1: Deus amoroso.
0: Saúda você pela TV Evangelizar, sinal digital em todo o país, em várias cidades, canal aberto. Pelo YouTube, Padre Manzotti Oficial. Pelo aplicativo da Associação Evangelizar é Preciso e todas as plataformas digitais. Queridos filhos e filhas, eu repito, primeira sexta-feira do mês de junho, Sagrado Coração de Jesus, fazei o nosso coração semelhante ao vosso. Oitavo dia, Jesus das Santas Chagas, libertação dos vícios. Iniciemos, em nome do Pai, do Filho e do Espírito Santo. Amém. Naquele tempo, Jesus ensinava no templo dizendo: como é que os mestres da lei dizem que o Messias é o filho de Davi? O próprio Davi, movido pelo Espírito Santo, falou: disse o Senhor ao meu Senhor, senta-te à minha direita, até que eu ponha teus inimigos debaixo dos teus pés. Portanto, o próprio Davi chama o Messias de Senhor. Como é que ele pode, então, ser seu filho? E uma grande multidão

escutava com prazer. Senhor, verdadeiramente nosso Messias, o enviado do Pai, nós nos colocamos hoje em oração e pedimos a graça de consagrar todo este mês de junho ao Teu Sagrado Coração. Senhor, nós queremos consagrar o mundo que vive em tamanha violência, guerra, morte. Sagrado Coração de Jesus, nós colocamos todos os líderes mundiais e colocamos também os nossos líderes e pedimos: santificai-os, abençoai-os, protegei-os. Amado Deus, bendito seja teu nome, bendito seja seu santo nome. Sagrado Coração de Jesus, nós consagramos a Igreja ao teu Sagrado Coração, o Santo Padre, o Papa Leão XIV, os nossos bispos, os sacerdotes, o povo de Deus. No teu Sagrado Coração, nós consagramos a instituição chamada família, que seja um lugar de perdão, de amor. E eu gostaria que hoje, diante de tantas partilhas que nós estamos tendo nesses últimos dias, coloque sua família, coloque as pessoas que você ama, as pessoas que você não ama bastante, e diga: eu os consagro ao Sagrado Coração de Jesus. Na devoção, nós temos o Sagrado Coração de Jesus, mas Ele mesmo foi claro em dizer: aprendei de mim, que sou manso e humilde. Senhor, que portanto a mansidão seja constante entre nós, a paciência, o carinho, o perdão, o zelo. Dai-nos, Senhor, esta mansidão que o mundo não tem, que nós perdemos com facilidade, fruto da irritação, do imediatismo, da competição. Ó Sagrado Coração de Jesus, derramai graças santificantes na vida dos nossos familiares, onde tem discórdia, desavença, desentendimentos, sejam eles recentes, sejam eles de uma história desgastada, de marcas do passado, haja perdão, haja mansidão, haja bondade. Não permita que o coração endureça a ponto de excluir o outro, que na vida não se exclua como se exclui nas redes sociais, mas que nós saibamos perdoar, reconsiderar, acolher e dar uma nova chance. Senhor, dai-nos um coração humilde, dai-nos este coração humilde, humilde, capaz de reconhecer nossas próprias falhas, humildes para sabermos que tudo que temos provém de Ti, tudo. E eu Te louvo, Senhor. Você que está me acompanhando, você tem motivos para agradecer? Acredito que sim. Agradeça e tenha essa consciência: tudo que tenho provém de Ti, Senhor. Sou criatura diante do Criador. Peço: aumentai em mim a humildade, a dependência de Ti, profunda dependência em santidade, em discipulado, em esperança. Divino Espírito Santo, venha sobre nós,

0: humilde de coração. Faça-me, Senhor, manso e humilde de coração. Obrigado, Senhor. Obrigado por esse momento. E levemos para este mês do Sagrado Coração de Jesus mansidão e humildade. Duas virtudes a serem elaboradas, trabalhadas, suplicadas a Deus. Eu vou para o intervalo, eu volto já. Volte comigo.
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2: 10 e 10.
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Toca o sino, sacristão. A corneta é amanhã. Amanhã, Brasília, com grande alegria, estão chegando. Nós teremos o retiro espiritual do Sagrado Coração de Jesus. O tema, corações feridos, corações curados. Será na paróquia Imaculado Coração de Maria. Abertura, preste atenção na programação. Às 11 horas, abertura dos portões. 13 horas, início do retiro, Dom Vicente e Padre Carlos. Às 14 horas, Deus não quer só curar sua dor, quer construir você. Ezequiel 36, 26.

0: Padre Vanilson, às 15 horas, hora da misericórdia, 15h46, pregação, Frei Josué, o processo de purificação da alma, da desordem à liberdade interior, às 16 horas, adoração, Frei Josué, Padre Carlos Alexandre, às 17 horas, pregação, Padre Reginaldo Manzotti, tema, coração ferido, coração curado, às 17 horas, às 18 horas, preparação para a Santa Missa, às 18h30, Santa Missa, presidida por mim, Padre Reginaldo Manzotti, e às 20 horas, show de evangelização, estarei conduzindo. Portanto, amanhã, Brasília, é um grande prazer estar com vocês na paróquia Imaculado Coração de Maria. Você vai poder acompanhar pela TV Evangelizar, pelo YouTube Padre Manzotti. Amanhã, Brasília, rezem por este retiro. Reze, povo de Deus, para que os frutos sejam de abundância, de conversão. E como eu disse, no Sagrado Coração de Jesus. Filha de Deus, que a paz de Jesus esteja com você. Alô?
1: Bom dia, padre. Sua bênção.
0: Deus abençoe. Você fala de onde, filha?
1: Eu falo do Pará.
0: Então, filha de Deus, de algum lugar do Pará, o que está acontecendo?
1: Bom, padre, eu estou num relacionamento de 3 anos. E ultimamente a gente tem vivido uma situação bem complicada. Que, assim, o relacionamento já não vinha bom, né? Que o meu marido, ele sempre envolvido com bebedeira, saía e não me dizia para onde ia e essas coisas. E no início do mês passado, uma garota de programa me mandou mensagem falando que ele estava me traindo com ela.
0: Meu Deus.
1: Ela mandou print das conversas, comprovante dos pics que ele fazia para ela. Ele mandou fazer uma corrente de ouro com o nome dela e as iniciais dele. Várias coisas assim, sabe? E aí então, eu tenho vivido assim, muito triste. Eu sinto que eu não tenho mais paz nos meus dias.
0: Eu imagino o seu sofrimento, sua angústia.
1: Sim. E a gente tem um bebezinho de 7 meses agora. E eu tenho vontade de terminar esse relacionamento, só que eu fico preocupada com o bebê. Porque eu não queria ser uma mãe que cria o filho sozinho, sabe? Eu sei que tem muitas dificuldades nisso.
0: Tá.
1: E eu queria pedir um conselho pro senhor sobre isso, que ele, assim, ele fala que ele vai mudar e parou de beber, agora deixa eu ver o celular dele, as coisas, mas eu não sei se essa mudança é real mesmo ou não.
0: É, filha, quebrou a confiança, né? Quebrou a confiança. Veja, quando você foi falar com ele, como que ele reagiu?
1: Ah, no início ele negou, ele falou que aquilo ali era um golpe e inventou um monte de coisas, só que ela me mandou mais mensagens, daí eu falei pra ele, não, isso daqui não é mentira, isso aqui aconteceu, até que ele assumiu.
0: Então, veja, assumiu porque foi pressionado, não é?
1: Sim.
0: Assumiu porque foi pressionado. Você tem toda a razão de pensar se há um arrependimento verdadeiro. Você falou que do outro lado ele parou de beber. Parou? Você tem que pensar assim. O que você consegue imaginar com ele daqui um ano, daqui 2 anos? Você consegue se imaginar com ele? Você acha que ele vai te ser fiel? Como que...
1: Essa que é a minha dúvida, porque eu não sei se eu vou conseguir confiar nele, mesmo que ele mude, eu não sei se eu vou conseguir confiar mais.
0: Ele dá sinais de que ele mudou com as mulheres?
1: Parece que sim.

0: Você o ama?
1: Sim.
0: Filha, filho não pode, não segura casamento. Você sabe disso. Filho não segura casamento. Mesmo que você decidir separar, ele vai ter que dar a pensão alimentícia. O que você tem que pensar agora é, vale a pena insistir neste relacionamento? Porque ele pode deixar de ser seu marido, não é teu marido, teu companheiro. Mas ele nunca vai deixar de ser pai. Se você perceber que ele não tem vontade de viver casto com você, olha com quem ele foi mexer, com uma garota de programa. Ele pode levar doença para você. Ele pode te fazer sofrer e você ficar quanto tempo esperando a mudança para depois descobrir outra traição. Foi a primeira ou já teve outras?
1: Foi a primeira.
0: Então, em 3 anos, praticamente vocês estão ainda na lua de mel para te trocar desse jeito. Eu não vou te dizer separe ou não separe. Você tem que sondar teu coração e pedir: Deus, eu quero constituir uma família. Não é isso que você quer?
1: Sim.
0: Não, o que você quer não é poder casar na igreja?
1: Sim.
0: Você se sente segura para isso?
1: Não, agora não. Ele até quer casar agora na igreja,
0: agora não. Você tem plena razão, agora não. Não é primeiro tem que ter toda uma maturidade, ele tem que ajudar você a voltar a confiar nele. Vamos rezar juntos? Como é que é o nome dessa criança abençoada que está nos teus braços?
1: Ricardo,
0: 7 meses. Reza comigo, Divino Espírito Santo. Eu estou triste. Eu não sei em que acreditar. Peço, Divino Espírito Santo.
1: Me ilumine.
0: Me mostre.
1: Me ajude.
0: Nossa Senhora. Eu quero ser uma boa mãe para esta criança. Eu quero constituir uma família. Se for para ser com este companheiro,
1: Que haja uma conversão verdadeira.
0: Se não,
1: Tire esta pessoa da minha vida.
0: Nossa Senhora. Eu te consagro meu filho Ricardo. E peço pela minha vida afetiva. Me ilumine. Amém. Eu não tenho a resposta do que você deve fazer, mas você tem que olhar muito para o teu interior. Se você está disposta a perdoar, esse é o começo. Perdoar e perceber, não é ele falar, perceber que há uma mudança na vida dele. Esse é o melhor sinal. Que Deus abençoe a você e principalmente o Ricardo, que está nos teus braços. Eu volto já. Volte comigo.
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Querido povo de Deus, nós vamos para a leitura orante. Nós estamos em Jó. Nós vamos capítulo 32, do versículo 1 a 10. Aí pulamos para o capítulo 33, 12 seguintes. Você vai dizer, padre, e os outros textos? Eu sempre falo, eu pego os textos principais. Mas você, por exemplo, hoje, pode ler Jó capítulo 32 e Jó capítulo 33. Pode ler inteiro, mal não faz. Mas em virtude do programa, então eu faço os pontos principais que nós estamos agora. Uma resposta, ou melhor, um discurso de Eliú, um dos amigos de Jó. Amado povo de Deus, antes de ir, eu gostaria de só lembrar para você, dia 12 de junho, nós teremos o Arraiá do Seu Vigário, a 7ª edição. Faltam 7 dias para o Arraiá do Seu Vigário, às 19 horas. Então, atenção, gente, olha quanta coisa boa este mês. Este mês, amanhã, eu já disse, amanhã nós temos o retiro em Brasília. Amanhã, sábado, Sagrado Coração de Jesus, corações feridos, corações curados. Onde vai ser? Na Paróquia Imaculado Coração de Maria. Dia 12 de junho, o Arraiá do Seu Vigário. E dia 27 e 28 de junho, 24 horas na presença do Senhor, o mês inteiro dedicado ao Sagrado Coração de Jesus. Coisa boa, não é? Maravilha! Então vamos juntos, querido povo de Deus. Bíblia aberta, cartilha de oração.

começamos em Jó 32. Jó, quem está falando agora? Eliú. Jó estava convencido da sua inocência. Por isso, os três amigos, preste bem atenção, a saga de Jó, essa verdadeira novela, Jó estava convencido da sua inocência, e por isso, os três amigos desistiram de continuar a discutir com ele. Acontece que ali havia um homem chamado Eliú, filho de Araquel, descendente de Bus, do grupo da família de Ramão. Eliú ficou muito zangado. Toca o sino, sacristão. Eliú ficou muito zangado porque Jó, este, dizia que era inocente e que Deus era culpado. E também ficou zangado Eliú com os três amigos, porque eles não puderam responder a Jó, dando assim a ideia de que Deus estava errado. Eliú esperou para falar no fim, pois os outros eram mais velhos do que ele. Quando viu que eles não souberam como responder a Jó, Eliú ficou zangado. Então, se imagina o que vem agora, ele está zangado. Atenção, versículo 6. Então Eliú disse: eu sou moço, era o mais jovem, e vocês são idosos. Foi por isso que eu não me atrevi a dar a minha opinião. Pensei assim: que fale a voz da experiência, a experiência que os muitos anos mostrem a sua sabedoria. Versículo 8. É jovem, mas é feroz. Escuta lá. Mas acontece que dentro das pessoas há um espírito, há um sopro do Todo-Poderoso que dá sabedoria. Nós não ficamos mais sábios com a idade. Eita, padre! Tá vendo aí, ó? Não é a idade que traz sabedoria. Escutou bem? Acontece que dentro de nós, as pessoas, temos um espírito, há um sopro do Todo-Poderoso que dá sabedoria. Nós não ficamos mais sábios com a idade. Nem sempre os velhos sabem o que é certo. Portanto, escutem o que eu digo, pois eu também vou dar minha opinião. Vale para hoje, viu? Não quer as cãs, os cabelos brancos, cãs, cabelos brancos, não necessariamente é sinônimo de sabedoria. Tem muito idoso desmiolado da cabeça. Estamos vendo isso na experiência. Esperei que vocês falassem, e continuou. E aí pulemos, capítulo 33, versículo 12. Vamos à essência do discurso. Mas eu lhe digo, Jó, está falando para Jó, você não tem razão. Deus é maior do que as criaturas humanas. Por que você acusa Deus, afirmando que Ele não dá atenção às nossas queixas? Deus, Jó, fala de muitas maneiras, porém nós não lhe damos atenção. E ele está certíssimo nessa afirmação, sim. Deus nos fala de muitas maneiras, somos nós que não lhe damos a atenção. De noite na cama, versículo 15. Quando dormimos um sono profundo, Ele fala por meio de sonhos ou de visões.

0: Deus fala aos nossos corações, os nossos ouvidos, os seus avisos, nos enche de medo. É verdade, o medo também é uma forma de revelação. Versículo 17. Ele fala com a gente para que deixemos de pecar e para que não nos tornemos orgulhosos. Assim, ele nos livra da morte e não deixa que nos joguem na sepultura. Outras vezes, preste atenção, versículo 19, Deus castiga com doença. Aqui começa. E com fortes dores que não passam. O doente perde o apetite e não quer mais nem ver as comidas mais gostosas. Ele emagrece, vai se acabando e no fim vira pele e osso. Ele está às portas da morte. Logo será levado para a sepultura. Pode ser que ele venha a ser socorrido por um anjo, um dos milhares dos anjos de Deus, que ensinam a gente a fazer o que é certo. O anjo terá pena dele e pedirá a Deus: solte-o! Ele não deve mais descer ao mundo dos mortos. Aqui, agora, começa a complicação. Os argumentos são bons, mas não estão corretos. Parece corretos, mas Jó vai retrucar. Será que é assim mesmo? Será que Jó vai ceder? Aqui está o pagamento do seu resgate. Então ele terá saúde novamente, e o seu corpo será forte, como era na juventude. Quando orar, Deus o atenderá. Eu vou para o intervalo e volto rezando. Volte comigo.
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2: 10h37.
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0: Nós estamos nesta imagem, volta a imagem na TV. Três amigos e agora fala Eliú, o mais novo. E realmente ele vai questionando coisas seríssimas. Mas a pergunta fica, então Jó realmente é culpado? Fica a pergunta, tudo o que aconteceu com Jó é fruto do castigo de Deus? Queridos filhos e filhas, na página 82 do livro Inabalável, convido você, volta a dizer, leia hoje o capítulo 32 e 33, mas a explicação, observando atentamente o dueto de palavras entre Jó e os amigos, estava um jovem chamado Eliú, página 82. Ele não interrompeu, nem impôs, simples esperou, mas quando percebeu que os discursos não levavam a lugar nenhum, levantou-se como quem não aguenta mais guardar fogo dentro de si. Esse jovem nos ensina que a sabedoria não é privilégio da idade. Ela se encontra na voz do Espírito. O que motivou Eliú não foi o orgulho, mas uma dupla e santa ira. Primeiro, ele se indignou contra Jó, não por seu sofrimento, mas por sua autoclemência. Com efeito, Jó, em sua busca por inocência, acabou por sugerir que Deus estivesse o tratando de forma arbitrária. Eliú não então lembrou que a justiça de Deus é insondável. Segundo, ele se enfureceu com os três amigos. Eles falharam miseravelmente em consolar Jó, pois buscavam respostas onde só cabia silêncio. Assim que terminar a leitura orante hoje, do 33 e 34, leia a página 82, 83 do livro Inabalável. E a pergunta, padre, continua? Fiquem aberto. No futuro, retomaremos. Gisele, que a paz de Jesus esteja com você. Bom dia.
1: Tô tudo bom?
0: Deus abençoe. Você fala de onde?
1: De Nova Friburgo, Rio de Janeiro.
0: Como que você me acompanha, Gisele?
1: Tudo bem, padre. Eu tô ligando para pedir oração, duas orações. Pela nossa cidade, padre, que tem acontecido toda semana casos de suicídio.
0: Está
1: sendo uma por semana.
0: Tá.
1: E pela alma do Langlibert Gonçalves de Mello, que foi o último caso, que era um colega nosso, amigo nosso e mensageiro.
0: Fale o nome, por favor.
1: É Langlibert Gonçalves de Mello.
0: Gisele, eu estou falando com você. É a Gisele que eu conheço de Nova Friburgo. Friburgo.
1: Sim, padre.
0: Ah, tá.
1: Foi
0: certo.
1: Eu,
0: é que eu não reconheci a voz por telefone. Tudo bem, Gisele? Para quem, não conhece, ela é mensageira e cuida de muitas capelinhas. Quantas filhas? Quantas filhas?

0: 75. Eu só estou refazendo porque está dando cor picotando, então às vezes não aparece. 75 capelinhas em Nova Friburgo. E ele era um líder mensageiro?
1: Não, ele era mensageiro, ele era sogro de uma líder.
0: Ah, entendi.
1: Inclusive, padre, por causa dele, que a Nora se tornou líder, levou a capelinha para o bairro deles.
0: Entendi.
1: Em 2024, a família pediu para a gente ir na casa dele.
0: Entendi.
1: E a gente rezou, foi em fevereiro de 2024. Naquele dia, padre, ele falou que ele ia tentar se suicidar.
0: Nossa,
1: filha. Mas aí ele não fez mais. Aí ele não fez. Aí ele começou a acompanhar os vídeos que a gente posta, receber a capelinha, começou assim, ter uma devoção muito grande. Buscou a igreja, fez a primeira comunhão, fez a Eucaristia, rezava o rosário todo dia. Aí no final do ano passado ele começou a ter muita queda, teve algumas decepções. No último encontro de dezembro, que a gente faz aqui todo mês,
0: sim,
1: ele veio até mim e falou, Gisele, ano que vem você vai ler o meu testemunho, eu vou ficar curado.
0: Entendo.
1: Aí quando foi agora, no final de semana, na véspera, ele me mandou mensagem pedindo desculpas que não conseguiu, agradecendo por tudo.
0: Ô, filho.
1: Mas que ele pedindo para rezar a alma dele. Então, assim, cansando disso.
0: Filha, nós faremos isso.
1: Eu queria muito que ele tivesse conseguido.
0: Nós vamos rezar. Eu anotei aqui Langbert Gonçalves de Mello e peço que todos rezem. Agora, Gisele, eu entendo a sua dor, eu entendo que você esteja num momento de luto, o que foi feito o que era possível. Só que veja, ele mesmo assinou que estava com uma doença, e essa doença é silenciosa, a doença da depressão. E a família dele, como está reagindo?
1: Eles estão também, assim, tá difícil, né, para eles, eles já estão, assim, porque foram muitas tentativas, foram 13 tentativas de suicídio. Na 13ª ele conseguiu, só que ele tinha ficado um tempo muito bom, muito bem. Ele nos ajudava a fazer o tapete de Jesus das Santas Chagas no
0: Corpus Christi. Entendo.
1: Ele nos ajudava, aí ele ia nos encontros, só que de um tempo para cá, alguns meses para cá, ele foi desistindo e se afastando, parando de rezar. Há 10 dias antes eu encontrei com ele, ele estava perdido em surto, né? Aí eu levei para o padre, rezamos, rezei com ele.
0: E aí tomava ele, a medicação?
1: Tomava, padre, mas ele ficava assim, droga, ficava, sabe?
0: Entendi.
1: Ele ficava em surto e ele falava que escutava vozes, e aquelas vozes,
0: entendo,
1: ele dizia que ele não conseguia raciocinar e atendia as vozes.
0: Filha, vamos colocar a misericórdia de Deus. É o que podemos fazer agora. Reze comigo, Senhor Jesus.
1: Senhor Jesus.
0: Pelas tuas santas chagas.
1: Pelas tuas santas chagas.
0: Dolorosas e gloriosas.
1: Dolorosas e gloriosas.
0: Nós te entregamos.
1: Nós te entregamos.
0: Este nosso irmão.
1: Este nosso irmão.
0: Langbert
1: de Mello.
0: Tenha misericórdia de sua alma.
1: Tenha misericórdia de sua alma.
0: Conforte a família.
1: Conforte a família.
0: Que a devoção das santas chagas.
1: Que a devoção das santas chagas.
0: Passando pelas casas.
1: Passando pelas casas.
0: Afaste toda a depressão.
1: Afaste toda a depressão.
0: E toda a doença psíquica.
1: E toda a doença psíquica.
0: Derrama uma gota do seu preciosíssimo sangue, Jesus.
1: Derrame uma gota do seu preciosíssimo sangue, Jesus.
0: Sobre todos os que estão com pensamento suicida.
1: Sobre todos que estão com pensamento suicida.
0: Liberte-os.
1: Liberte-os.
0: Cure-os.
1: Cure-os.
0: Amém.
1: Amém.
0: Força, Gisele. Conte com as nossas orações, que Deus abençoe. Leve conforto à família, Gisele. Mesmo em lágrimas, leve conforto à família. Falei com a Gisele, grande liderança, grande, com muito carinho, cada encontro que temos é encontro de irmãos. Lá em Nova Friburgo, 75 capelinhas. Acompanha pela TV Parabólica, lá Nova Friburgo, é Dom Pedro Cunha Cruz. Aproveito para dizer...

0: conhecia o mensageiro da capelinha de Jesus das Santas Chagas. Nós não sabemos em que casa vai entrar, mas sabemos o bem que vai fazer. Ligue agora no intervalo 0800-410-6060. Fale com as nossas atendentes, moças, rapazes, e diga: eu quero ter uma capelinha, eu quero cuidar de uma capelinha, eu quero ser líder mensageiro de uma capelinha. Eu vou para o intervalo, eu volto já, volte comigo.
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2: 10h50. 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

primeira sexta-feira do mês de junho. Já tenho aqui a água que vai ser abençoada. O sal e você, já pegou na sua casa? Coloque perto da televisão, coloque perto do rádio. Faremos a bênção. E depois você é convidado a dar dessa água benta aos familiares. Mas colocar um pouquinho de sal num copo de água e fazer aspersão sobre toda a casa. Fazemos isso toda primeira sexta-feira do mês. Vai lá, pega o sal. Vai lá, pega a água. Hoje, aniversário de Dom Flávio Giovenali, da Diocese de Cruzeiro do Sul, Acre. Dom Roberto Francisco Ferreira Paz, da Diocese de Campos, Rio de Janeiro. Aniversário da Rádio Candeias FM, Candeias, Minas Gerais, Conti FM.

Nova Brasilândia, Mato Grosso, Cultura FM de Apucarana, Paraná, Excelsior FM, Salvador, Bahia, Hits FM, Sinop, Mato Grosso, Mar Vermelho FM, Mar Vermelho, Alagoas, Nova Cidade FM, Sapezal, Mato Grosso, Paulo Afonso FM, Paulo Afonso, Bahia, São Domingos FM, São Domingos, Bahia e TV afiliada Amplitude, Belém, Pará. Querido povo de Deus, é amanhã, amanhã, eu espero por vocês. Amanhã, a partir das 11 horas, retiro espiritual Sagrado Coração de Jesus. Corações feridos, corações curados. Onde vai ser? Povo de Brasília e toda a região. Paróquia Imaculado Conceição, Coração de Maria. Paróquia Imaculado Coração de Maria. Como eu disse, 11 horas, abre os portões, depois retiro Dom Vicente, pregação Padre Ivanilson, hora da misericórdia, pregação Frei Josué, adoração com o Santíssimo Sacramento, 17 horas, eu conduzo a pregação, coração ferido, coração curado, 18 horas, 18h30, Santa Missa, seguida às 20 horas de um show de evangelização. Você de Brasília, não perca essa oportunidade. Paróquia Imaculado Coração de Maria. 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E agora, gente, vamos para a novena, que temos a bênção e a consagração do mês. Vamos juntos, oitavo dia da novena. Senhor Pai misericordioso, pelas santas chagas do Teu Filho Jesus, concedei a vida a todos aqueles que se encontram encarcerados em um vício, escravos de alguma droga. Senhor, Pai cheio de misericórdia, pelas santas chagas dolorosas e gloriosas de Jesus, libertai da escravidão do vício nas drogas, bebida, cigarro, compulsões, mentiras. Quebrai todas as cadeias e grilhões destas pessoas, cujo nome cito agora. Quebrai todas as cadeias, todos os grilhões. Senhor, Pai misericordioso, Deus da vida, pelas santas chagas de Jesus, libertai as carências, os traumas, os desgostos e toda a escravidão espiritual, afetiva, emocional, moral. Preenchei o vazio na vida dessas pessoas a ponto de conseguirem a libertação deste mal. Senhor, pelas cinco chagas do Teu Filho Jesus, tirai todos estes malefícios e dai a serenidade no viver e no querer. Senhor Jesus, nas Tuas santas chagas, colocamos todos os dependentes químicos e as causas que levaram ao vício das drogas. Livrai toda a rejeição, toda a falta de amor, toda a amargura, todo o complexo de inferioridade, afastai, libertai das más companhias. Senhor Jesus, nas Tuas santas chagas colocamos todas as famílias que estão lutando contra um vício. Ajude, Senhor, que possam se libertar também dos traumas que carregam. Senhor Jesus, pelas Tuas santas chagas, libertai a família dos vícios. Senhor Jesus, pelas Tuas santas chagas, libertai as famílias do vício. Jesus, libertai as famílias dos vícios. Sagrado Coração de Jesus, nós Te consagramos todo este mês de junho. Também pedimos pelo retiro de amanhã, que leva Teu nome, ó Sagrado Coração de Jesus, todos os palestrantes, todos os que vão conduzir. Senhor, passai pela casa, coloca na porta de entrada o Teu arcanjo Miguel, abençoai a

0: sala. Sagrado Coração de Jesus, nós te consagramos o quarto do casal. Levante a mão direita, filho. Levanta, filha. Que no quarto do casal seja de respeito e amor. Dos filhos que seja de descanso e de estudo. Senhor, passai pela sala. Que não falte o pão de cada dia, mas também não falte a caridade. Senhor Deus de misericórdia, abençoai o carro, a bicicleta, a moto, abençoai os animais de estimação, abençoai todo o quintal. Abençoai, Senhor, nós te consagramos. Deus de infinita misericórdia, abençoai esta água pela efusão do Espírito Santo, para que possa nos lembrar que somos de ti pelo batismo. Deus Todo-Poderoso, nós vos pedimos, abençoai este sal, como mandastes o profeta Eliseu lançar a água e torná-la fecunda. Fazei que toda parte onde a mistura do água e do sal for aspergida, seja afastado todo o ataque do inimigo. O Senhor esteja convosco, Ele está no meio de nós, abençoe-vos Pai, Filho, Espírito Santo. Amém. E eu me despeço com o clipe Meu Primeiro Amor. Evangelizar é preciso.
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5: 11 horas e 3 minutos, amizades do esporte. Oi, bom dia. No ar o Show de Bola, edição para esta sexta-feira, véspera de fim de semana. Hoje, sexta-feira de feriadão, e vamos aí com as manchetes. Contagem regressiva, faltam 6 dias para o início da Copa do Mundo. Primeiro Vazante Cup encerra-se neste sábado, dia 6, no Gigante da Colina. Os Rabelos realizam jogo amistoso festivo com goianos em casa. Vaza Mora, União Bagres e Comercial fazem amistoso em Paracatu. Donizete Fergs confirma presença de João Leite neste fim de semana em Vazante.

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11:06, foi realizado nesta quinta-feira, dia 4, feriado de Corpus Christi, no Campus Society da Fazenda Claro, do nosso amigão Gilmar Rabelo, importante amistoso envolvendo jogadores de Vazante, Guarda-Mora e região, e também do estado de Goiás, viu? É, os Rabelos enfrentando a equipe Agro-Goiás, e o placar de 12 gols, viu? 12 gols, portanto, é que saíram nesse jogão lá. Gols dos Rabelos feitos, aí tá, é pelo Alif, né? O Alif fez um, Luan do Claro 2 e o Ítalo de Guardamó 3, tá? 6 para a equipe dos Rabelos, aí dos goleiros Toninho Careca e Adair. Os gols da equipe Agro-Goiás, né? Lá do Estadão do Goiás, aí do goleiro Maurício e do técnico Rosara, Rosa, né? Kleber, né? Marcou um, Douglas, Josley e o Fofão marcando um gol cada. E o Antônio marcando os outros dois gols, então 12 gols no jogo, aí 6 para cada lado, o resultado não poderia ser diferente, né, Gilmar? Né, Rosário? É, porque jogo mistura assim, né, galera? Se tiver um que vence, aí depois você não aguenta o vencedor na resenha de pós-jogo, né? Então, placar de 6-6. Mesmo tendo muita disputa, o jogo festivo teve início aí por volta das 7:30 e se estendeu até por volta das 10 horas da noite, né? Com aquela tradicional resenha após jogo, né? Com aquela cervejinha geladinha, churrascão, leitão assado com mandioca e, é claro, muita conversa boa, muita conversinha, muita piadinha. Ah, você viu aquele drible que eu dei em você? Então, isso é bom. O futebol é isso, né, cara? Ainda mais para o pessoal da idade um pouco mais avançada, veteranos, masters. O futebol é uma dica para um encontro logo depois do futebol, naquele bate-papo legal. Inclusive, o Gilmar Rabelo, nosso amigo, e toda a equipe, sua agradece, viu, a todos de Goiás, é da equipe Agro-Goiás, pela presença. E em breve, tá? A data do jogo da volta será divulgada, né? Data, local, horário, para que o jogo da volta possa acontecer, né? Entre aí Agro-Goiás e os Rabelos lá no Estadão do Goiás, viu? E o Gilmar também manda aquele abração, viu, também lá para os Xonadões, né? Os Xonadões aí da comunidade Corda, né? Lá no Alto da Serra, em Guardamor, né? O Walterson e o Reinaldo, e também o Maurício, né? O Maurício e o Zequinha, que vieram lá de Catalão para poder, portanto, aí também participar. Tá o Walterson e o Reinaldo ali da Corda, Guarda-Mora, e o Maurício e o Zequinha lá de Catalão, tá certo, gente? Parabéns aí pela iniciativa, confesso que a gente estava com saudade, viu? Meu, Gilmar, de noticiar os jogos de vocês aí, né? Já fazia um bom tempo que não tinha essas resenhas por aí, isso é muito bom, legal mesmo, certinho? Parabéns, viu? Às 11:09, inclusive um abração pra galera lá do Goiás, viu? Lá do Goiás, lá no Catalão, Goiás aí, também lá no Agro Goiás, ouvindo a gente lá pela internet. A vocês aí, bom dia, somos a Rádio Montanhesa de Vazante, programa Show de Bola com um amigão aqui, ó, é o de Silva, bom dia, do Gilmar Rabelo aí pra vocês, certo? 11:09. Olha, e neste sábado, ou seja, amanhã às 3 da tarde, no campo Antônio Alves da Silva, o Calistão em Claro de Minas, tem jogo amistoso de futebol master entre Nova Celemaster, time de Vazante, e Águia de Lagamar. Gilberto Carritel e demais dirigentes da equipe

0: Volta entre Bagres, União, Vazamora, de Vazamora, aqui do município de Vazante, e o comercial, né? Comercial do Donizete, lá de João Pinheiro. Será o jogo de volta entre as equipes que se enfrentaram no sábado, dia 24 de maio, 3:30, no estádio Pinicão, em João Pinheiro. É quando que o comercial Esporte Clube perdeu, né, o jogo de 3-2 do Bagres, União, Vazamora. Gols de Marquinhos, Kimura e Dalton Silveira para a equipe da casa, né? O comercial, Tizio, Folha Seca e Maurílio fizeram para a equipe visitante, a equipe Bagres União Vazamor. Então, amanhã, né, sabadão, 5 da tarde, jogo da volta lá no campo Alto do Açude, em Paracatu. 11 horas e 11 minutos, intervalo. Na volta, tem destaque, Vazan Cup acontecendo a todo vapor na cidade.
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0: Show de bola! 11 horas e 15 minutinhos, organizados pelos professores Giancarlo e Stefano Iuri. Está com sequência nesta sexta e sábado em Vazante, a primeira Vazante Cup de futebol de categorias. Quando que mais de 450 garotos das cidades de Vazante e região estão presentes para

0: participar aí, tá? Aí, portanto, das peneiradas. As categorias são 2017-18, sub-8, sub-9, 2015-16, sub-10, sub-11, 2013-14, sub-12-13 e nascidos em 2011-12, sub-14 e sub-15. Toda a programação acontece no Estádio Gigante da Colina, que foi locado e remodelado para acontecer os jogos no Futset, medidas de 50 por 30. É, dois olheiros, o Chiquinho do Atlético Paranaense e o Balu do Santos, estão observando os jogos e analisando aí a galera. E a gente torce, né, para que a galerinha tenha muita tranquilidade para mostrar o que sabe, tá, e conseguir passar aí nos testes, né, e aí alguns, né, serem observados aí com mais atenção e quem sabe ser levados aí para testes aí nos seus clubes, né? Sabemos que é uma coisa mais séria, esses testes, viagem, os pais, né, ter aí essa questão aí de reuniões aí com, primeiramente com a organização, com os olheiros, para ver uma coisa bem séria, uma coisa bem verdadeira. A gente espera que o número de garotos assim, quase 500, né, tenhamos aí com certeza alguém para ser aprovados aí para os próximos testes. 11:16, Vazante vai receber também neste fim de semana importantes nomes do futebol profissional dos anos 70, 80 e 90 para amistoso da campanha aí da APAE, tá? Organizado por Donizete Félix e apoiado pela Secretaria de Esportes, será realizado domingo às 9 horas no Centro Esportivo, jogo beneficente APAE Vazante, e às 11 horas almoço na APAE, onde será servido um almoço ao valor de R$ 25,00 por pessoa, aí além de bebidas, viu? Tudo vendido lá, e a renda sendo ela destinada à APAE Vazante. Estamos novamente com o Donizete Félix, né, que já falou com a gente aí, né, durante a semana passada, e ele fala agora na programação do nosso Show de Bola a respeito. Donizete, bom dia, tudo certo? Tudo certinho, confirmado para domingo, Donizete?
1: Bom dia, Aldo Silva, bom dia, ouvintes da Montanhesa FM. Ô, Elde, tá tudo confirmado, né? Tá tudo certo, a vinda do João Leite, do Heleno, o encontro dos ex-jogadores, né, que marcaram época na cidade de Vazante, município, da década de 70, 80 e 90. E o Tepa, o Zé Pretinho, o Cizinho, o Heleno, o Ricardo Macaé, estão todos aqui, né? O João Leite, né, no sábado, e no domingo a gente fará um jogo, né, lá no Minas Olímpica. E depois desse jogo nós vamos lá para a APAE, no qual os torcedores atleticanos, os ex-jogadores, que também é atleticano, vão receber uma homenagem, né, João Leite, um certificado com autógrafo do João Leite. E também, Elde, os torcedores podem levar suas camisas para você pegar autógrafo, tirar foto, tudo lá na APAE. A gente vai ter um almoço lá. Esse almoço é em prol da APAE. Esse almoço custa R$ 25,00 para a pessoa comer à vontade. Pode fazer o marmitex e levar para casa, se não quiser permanecer lá. Mas está tudo ajeitado, Elde. Está vindo o Tepa, que jogou no América, jogou no Nacional do Uberaba. E o Zé Pretinho, que jogou no Guarani de Divinópolis, também jogou no Mamoré, o Pael, que jogou no Atlético, jogou no Bragantino. Nós estamos aguardando, Elcio. Está tudo confirmado.
0: Então tá certo, sucesso, Deus abençoe, que Deus certinho, viu? E que a APAE também, portanto, possa ser beneficiada e muito aí com esses valores, ok? 11:19, torcedor perguntando, Elde Silva, e a Taça Cidade, como é que fica para o fim de semana? Olha, devido ao Vazante Cup, que já tinha calendário definido para as datas 4, 5 e 6 de junho, não teremos jogos neste fim de semana pela fase de grupos da Taça Cidade de Vazante. E os jogos voltam a ser realizados no próximo fim de semana. Tá? Vamos ter, então, no dia 13, sábado, no outro sábado, né, às 3h30, São João e Canastra. O Canastra joga pelo empate, porque deve um gol, e o São João deve dois gols. Ambas as equipes não pontuaram ainda.

0: E o Grêmio já está classificado pelos dois jogos, duas vitórias, 2-0 no São João e 2-1 no Canastra nos dois primeiros jogos, isso pela chave A. A chave B, vamos ter aí o jogo no dia 14, 9 horas da manhã, entre Império e Novo Horizonte, tá? O Império joga pelo empate porque tem um ponto e o Novo Horizonte somente pela vitória porque não pontuou ainda. Uma vez que Nova Esperança tem 4 pontos, já está classificado. Nova Esperança que empatou com o Império por 1-1 e venceu o Novo Horizonte por 2-1, tá? A artilharia fica por conta aqui do Matheus Pink do Nova Esperança, com 2 gols marcados. 11:21, intervalo na volta, destaque para as equipes mineiras e Copa do Mundo. 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
0: 11:24, já já às 11:30 tem o Montanhesa Notícias, hoje com ela, Mari Cardoso. A bola volta a rolar somente no dia 22 de julho, quarta-feira, pelo Campeonato Brasileiro, e o Atlético vai receber o Bahia em casa, e o Cabuloso enfrenta o Inter fora de casa. As informações dos dois maiores de Minas, com Pedro Abílio e Emerson Pancieri.
11: Em reuniões com a diretoria, comissão técnica do Atlético tem trabalhado nas prioridades para reforçar o seu elenco nesta pausa do futebol para a Copa do Mundo. O Galo já contratou o zagueiro Léo Duarte, pelo menos acertou bases salariais e tempo de contrato.

0: Tem também engatilhadas outras situações para saídas do elenco. Mas a próxima prioridade em termos de busca será mesmo a de um atacante, já que o Galo hoje tem apenas Cassierra entre os jogadores mais utilizados e Cauã Soares, um outro atacante, mas esse mais jovem das categorias de base. O técnico Eduardo Domingues e sua comissão entendem que precisam de um jogador com maior experiência, mais bagagem, para ser uma alternativa no comando de ataque deste time atleticano que passou por muitos períodos de seca na temporada, períodos de baixa produção dos seus gols. Então, depois de reforçar a defesa, a próxima parada é olhar para a frente.
1: Para a Rede Itasat, repórter Pedro Abílio.
2: O Cruzeiro segue firme no mercado, à procura de atletas e para o ataque, o nome que agrada é do Gabriel Peck. O Vasco da Gama vendeu o jogador em 2024 por 10 milhões de dólares. O time agora, Los Angeles Galaxy, quer pedir um valor acima disso. E aí o Cruzeiro está observando tudo de perto e pode ir para o poder de convencimento. Vamos aguardar, vamos esperar, até porque ele vem sendo destaque na equipe norte-americana. Essa temporada são 20 jogos, 11 gols. E também 4 assistências, o Gabriel Peck, revelado no Vasco da Gama. O Cruzeiro também no radar para contratar o Santiago Sosa, 27 anos, argentino do Racing, mais um do Racing, né? Só que aí o Gabriel Rojas tem realmente uma proposta nas mãos do time argentino, mas o Sosa tem um futebol que agrada o técnico Arthur Jorge no sentido de ser o primeiro volante. O atleta tem 22 jogos essa temporada, 2 gols marcados, 1 assistência ainda. O Cruzeiro acredita que, por ser polivalente, né, pode fazer a zaga também. Traria força para o elenco do Cruzeiro.
1: Dos estúdios da Rádio Itatiaia, em Belo Horizonte, repórter Emerson Pansieri para a Rede Itasat.
3: Valeu, Pansieri, obrigado. 11h27 na programação, viu? Faltam 6 dias para o início da Copa do Mundo da FIFA. É, o Brasil vai estrear no dia 13, sábado, 7h, contra Marrocos. Depois pega o Haiti no dia 19, 9h30. E no dia 24, 7h, pegando aí a Escócia. Vamos saber aqui mais informações da seleção brasileira, chamando aqui a Giovana Minar, ela que fala: Neymar não vai para amistoso, e na sequência, Hugo Sérgio com as últimas da seleção.
4: E o jogador Neymar não viajará para o amistoso entre Brasil e Egito no próximo sábado. Esse jogo é o último teste antes da estreia para a Copa do Mundo. O jogador, que trata uma lesão de grau 2 na panturrilha esquerda, ficará em Nova Jersey para um tratamento com fisioterapia, de acordo com o comunicado da CBF. O trabalho também servirá para intensificar a programação de recuperação física. Para a Rede Itasat, repórter Giovana Minarrini.
1: No clima da Copa do Mundo, amanhã tem Brasil em campo. Tem partida amistosa contra o Egito. A seleção brasileira foi a campo nesta quarta, no CT Columbia Park, e deu sequência à preparação para esse duelo contra o Egito. Ainda sem contar com Neymar, Ancelotti esboçou um time titular para a partida amistosa. O camisa 10 se recupera de uma lesão muscular de grau 2 na panturrilha. Brasil e Egito se enfrentam nesse sábado, às 19h, em Cleveland, nos Estados Unidos. A partida que marca o último compromisso do Brasil antes da estreia na Copa do Mundo. O treino, que foi aberto ao público, revelou testes importantes feitos por Ancelotti no time da seleção. Na defesa, o italiano deu sequência no quarteto formado por Wesley, Marquinhos, Gabriel Magalhães e Douglas Santos. No gol, titular Alisson. No ataque, Igor Thiago esteve relacionado entre os titulares. É Brasil e Egito, é o clima da Copa do Mundo. O Brasil, que tem no grupo seleções não tão fortes assim. Tem Marrocos, a seleção da Haiti. Nesse grupo da Copa do Mundo, é o futebol pentacampeão do mundo que está no grupo C. Marrocos, Haiti e a Escócia. E aí, Vini, dá para fazer aposta no favoritismo do Brasil? Você coloca aí entre as 4, 5 seleções para faturar a Copa do Mundo, que vem ao hexacampeonato. Só para arrematar contigo, destacando amistosos internacionais, ontem tivemos a Suécia encarando a Grécia 2x2 e a Espanha ficou no empate no duelo contra o Iraque 1x1. A Espanha, que foi com a formação principal desse amistoso. Já a França, como a seleção reserva, perdeu para a Costa do Marfim de virada pelo placar de 2x1. Mas e aí, eu rolo essa bola para você. O Hexa vai pintar nessa Copa do Mundo? Forte abraço! Hugo Sérgio, para a Rede Itasat.
3: Tomara que sim, viu, Hugo? Tomara que sim, que o Hexa venha para nós.

0: vamos acreditar, apoiar e, claro, torcer. 11h30, final do Show de Bola. Vem aí o Montanhesa Notícias, repito, hoje com a Mari Cardoso, né? Isaac de Kaltman, que está de folga, Maurício Araújo aí de férias. Olha, e na segunda-feira tem mais Show de Bola, viu? A partir das 11 horas, lembrem-se, não use drogas, pratique esportes e viva a vida. É, bom dia. Batucamos, batucamos e estamos subindo. 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
1: 11 horas e 30 minutos.

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1: 11 horas e 33 minutos, está no ar o Montanhesa Notícias pela 93.5 FM. Com redação de Anderson Frank, apresentação é comigo, Mari Cardoso, e a direção geral é de Romão Gonçalves Dias. Hoje é sexta-feira, dia 5 de junho de 2026. E vamos às manchetes do dia. Vazante cria programas de vacinação domiciliar e acompanhante hospitalar. Governo de Minas Gerais inicia campanha para atualizar vacinação de crianças e adolescentes. Alerta amarelo do IMEP prevê queda de até 5 graus em todas as cidades mineiras. Queda nas temperaturas intensifica circulação de vírus respiratórios. Estudantes mineiros têm até esta sexta-feira, dia 5, para se inscreverem no Enem 2026. E alistamento militar vai até o dia 30 de junho de 2026 para jovens nascidos em 2008. Em Vazante, o dia começou claro e deve permanecer assim à tarde e à noite. Segundo

0: do Instituto Nacional de Meteorologia, a temperatura mínima registrada na madrugada foi de cerca de 13 graus, enquanto a máxima pode chegar a 26 durante a tarde, com alerta amarelo de perigo para declínio de temperatura. A umidade relativa do ar deve variar entre 40 e 90%, com tendência de queda. O prefeito de Vazante, Gabriel Rosa, sancionou duas leis voltadas à ampliação do acesso e da humanização dos serviços de saúde no município. A Lei nº 2101/2026 cria um programa de vacinação e coleta de exames em domicílio para as pessoas com transtorno do espectro autista, o TEA, e outras deficiências. A medida, proposta pelo vereador Guilherme Ferreira, permitirá a aplicação de vacinas e a realização de exames laboratoriais em casa após a avaliação da Secretaria Municipal de Saúde. A legislação também prevê capacitação das equipes, campanhas de conscientização e atendimento prioritário para as pessoas com TEA. Já a Lei nº 2100 institui o Programa Municipal de Acompanhante Hospitalar, de autoria do vereador Sérgio Santos. A iniciativa garante acompanhamento a pacientes internados na rede pública com prioridade para idosos, crianças, adolescentes, pessoas com deficiência e pacientes desacompanhados. O programa inclui apoio aos familiares, integração com a assistência social e possibilidade de auxílio financeiro aos acompanhantes cadastrados conforme regulamentação futura. As duas medidas têm como objetivo ampliar a acessibilidade, o acolhimento e o suporte aos usuários da rede pública de saúde. Estão abertas até o dia 31 de julho as inscrições e a renovação cadastral para o Programa Municipal de Apoio à Agricultura Familiar, o PROAF 2026. Os produtores rurais interessados devem procurar o atendimento dentro do prazo para garantir a participação no programa. Os agricultores que já realizaram o cadastro em 2025 também precisa efetuar a renovação para manter o acesso aos benefícios disponibilizados. Voltado aos pequenos produtores familiares, o PROAF oferece apoio ao setor rural por meio de serviços e incentivos, incluindo aração de terras e fornecimento de insumos agrícolas, como sementes e adubos. O atendimento é realizado na Secretaria Municipal de Desenvolvimento Econômico, Industrial e Agropecuário, que fica localizada na Avenida Castelo Branco, número 200, ao lado da Secretaria Municipal de Obras. A orientação é que os produtores não deixem o procedimento para os últimos dias, evitando assim as filas e garantindo a regularização do cadastro dentro do período estabelecido. A Junta de Serviço Militar de Registro informa que o prazo para o alistamento militar obrigatório dos jovens do sexo masculino nascidos em 2008 se encerra no dia 30 de junho de 2026. O procedimento pode ser realizado de forma online por meio do site. Anote aí: www.alistamento.eb.mil.br. Em Vazante, a Junta Militar está localizada no CAC, na Avenida Castelo Branco, número 250, sala 15B, no bairro Independência. Para efetuar o alistamento, é necessário apresentar o RG, CPF e um comprovante de residência em nome do jovem, dos pais ou dos responsáveis. E a seguir vamos falar sobre a queda aí, ó, da temperatura com alerta vermelho do IMET, que prevê uma queda de até 5 graus em todas as cidades mineiras.
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0: Vamos ao segundo bloco do nosso Montanhesa Notícias. E atenção, porque o governo de Minas Gerais inicia uma campanha para atualizar vacinação de crianças e adolescentes. Multivacinação será realizada durante todo o mês de junho, com o objetivo de ampliar o acesso às vacinas e atualizar a caderneta do público até 14 anos de idade. Você confere as maiores informações com o repórter João Pedro Ribeiro.
1: Junho marca o início da campanha de multivacinação em Minas Gerais. Promovida pela Secretaria de Estado de Saúde, o objetivo é ampliar o acesso às vacinas e atualizar a caderneta do público de até 14 anos de idade. Serão disponibilizados imunizantes do Calendário Nacional de Vacinação, como pentavalente, BCG, poliomielite, HPV, tríplice viral, influenza, Covid-19 e outros. O secretário estadual de saúde, Fábio Baquerete, fala sobre a campanha.
2: Hoje, Minas Gerais é o segundo estado que melhor vacina a população do Brasil. Queremos chegar em primeiro lugar e nós precisamos de cada município, de cada escola, de cada pai, de cada mãe, de cada responsável em ter o caderneto de vacinação em dia para que a gente não tenha essas doenças voltando a nos assombrar como aconteceu décadas atrás.
1: A mobilização segue até o final de junho. Mais informações em saúde.mg.gov.br/multivacinação. João Pedro Ribeiro.
0: E o fim de semana vai ser de frio intenso em Minas Gerais. Todos os 853 municípios mineiros estão em alerta para perigo potencial de queda de temperaturas. O alerta amarelo emitido pelo Instituto Nacional de Meteorologia é válido até o início da tarde do sábado, dia 6. No entanto, há possibilidade que seja renovado. Durante o aviso, o Instituto afirma que há possibilidade de que os termômetros indiquem queda de até 5 graus, além da prevista para essa época. A mudança climática é explicada pela influência de um centro de alta pressão pós-frontal posicionado sobre o oceano, próximo ao litoral do sul do país. O fenômeno favorece a manutenção da massa de ar frio, que mantém o tempo estável e as temperaturas amenas em todo o estado. Por isso, apesar do alerta estar em vigor até este sábado, as baixas temperaturas irão continuar até pelo menos a próxima segunda-feira, dia 8 de junho. E com a queda nas temperaturas, intensifica também a circulação de vírus respiratórios. Você confere as informações agora com a repórter Alice Brito.
3: Chegar para aumentar a circulação dos vírus responsáveis por doenças como a gripe, sinusite, rinite, bronquite e crises de asma. A transmissão dessas enfermidades se intensifica no inverno porque as pessoas tendem a permanecer por mais tempo em ambientes fechados e com pouca ventilação. Mas cuidados básicos podem mudar esse cenário e tirar de uma vez por todas as famosas ITS do radar. É o que destaca a médica e presidente da Associação Brasileira de Alergia e Imunologia de Minas Gerais, Rosana de Fátima Gonçalves.
4: É você tomar cuidado com você. Então, se você for usar uma roupa de frio, lava ela antes. Evita ficar em lugar muito fechado. Evita dormir com sua cama debaixo da janela, porque esfria muito de madrugada e esfria no seu entorno e aí sua boca abre e você passa a respirar pela boca e aí é onde tem menos defesa. O nariz, ele se defende melhor. Você também tem que tomar muitas água, chá quente, leite quente, evitar coisas geladas, coisas assim que você se esfrie, porque se você esfria, você resfria. E se você resfria, você tem uma probabilidade maior de ter resfriados. Para o tratamento

0: de alergias, você deve tomar remédios anti-histamínicos. Mas, se evoluir mal, aí você tem que procurar um serviço de saúde, tá? Mas lembra que a gripe e o resfriado é você mesmo que trata de você. Não adianta tomar antibióticos, não adianta tomar remédios muito fortes, porque a gripe ela sara sozinha. Com médico, sem médico, é pesado o médico. A gripe sara sozinha. E o resfriado também. E a alergia, você precisa procurar um alergista para ele te dar as orientações adequadas.
1: Repórter Alice Brito. E a seguir, vamos falar para os estudantes mineiros que têm até esta sexta-feira, dia 5 de junho, para se inscreverem no Enem 2026.
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3: 11 horas e 48 minutos. E o PROCON Assembleia orienta consumidor sobre os direitos em viagens de avião e ônibus. Atrasos e cancelamentos de voos garantem assistência e reembolso ao passageiro. A reportagem é de Luiz Felipe Balona.
4: Recheado de feriados, pelo menos 8 datas celebradas em todo o país caem perto do fim de semana, e isso deve movimentar agências e profissionais do setor de turismo. Confira as orientações do coordenador do PROCON Assembleia, Marcelo Barbosa, para quem pretende aproveitar o calendário e viajar. Marcelo, no caso da compra de pacotes de viagem, quais os cuidados que o consumidor deve ter?
5: Primeiramente, ele deve conhecer a agência, com referências pessoais, informações dos PROCONs, na Justiça, se essa agência tem prestado um bom serviço. Segundo, lembrar que esse pacote é através de um contrato por escrito com todas as condições dessa viagem. O preço, o início da viagem, o término da viagem, o que vai ser oferecido, multas rescisórias...

0: caso o consumidor desista. Então é muito importante essas observações para conhecer também o destino, a empresa aérea, o tipo de transporte, o tipo de hotel, ou seja, todas as características devem estar no contrato para que o consumidor possa acompanhar a sua execução.
1: E para quem optou pelo aluguel de um apartamento ou casa de temporada?
0: Isso aí também é previsto numa outra legislação específica, que é a Lei Federal 8245 de 1991, que é um contrato de no máximo 90 dias. Então é importante que o consumidor que vai fazer esse tipo de aluguel para temporada conheça previamente o imóvel, as condições dele, com fotografias recentes, visitas inclusive ao imóvel recentes, para que ele possa colocar no contrato quais são as condições desse imóvel, porque se ele chegar no destino e verificar que o imóvel está aquém daquilo que foi ofertado ou contratado, ele tem os direitos aí, até mesmo de indenizações, de abatimento do preço. Então é importante que seja um contrato por escrito para que ele possa acompanhar as condições desse imóvel quando chegar ao seu destino.
1: Se a viagem for de avião e houver atrasos e cancelamentos de voos, quais são os direitos do consumidor?
0: Bom, é importante que o consumidor saiba que nessas situações de atraso ou cancelamentos há uma regulamentação específica da Agência Nacional de Aviação Civil, a ANAC, que é a resolução de número 141. Então a resolução prevê comunicações, prevê hospedagens, translados, alimentação a cada momento de atraso. Então é muito importante que o consumidor conheça esses regulamentos. Eles estão disponíveis no site da ANAC, resolução 141. Devem estar também disponíveis nos balcões das empresas aéreas no aeroporto. Então, se porventura houver cancelamento, houver atraso, o consumidor peça essas orientações. Ele tem o direito de saber o que vai ser previsto para ele nos casos de cancelamento e atraso. Lembrando que colocar num outro voo em hospedagem é o caso mais extremo, quando o atraso é superior a 4 horas.
1: E se a viagem for de ônibus, é o mesmo procedimento?
0: Caso do transporte rodoviário, é importante o consumidor lembrar que existem situações de atraso. Atraso por mais de uma hora, ele pode ter direito aí à devolução do valor. Mas primeiro é importante verificar se essa empresa disponibiliza um outro horário para o consumidor. Se isso não for possível, a lei que trata desse assunto prevê a devolução do valor ao consumidor ou até mesmo a remarcação dessa passagem num prazo máximo de 1 ano e sem ônus para o consumidor.
1: Para consultar mais dicas do Procon, basta acessar o portal almg.gov.br/procon. Luiz Felipe Balona.
2: E termina nesta sexta-feira, dia 5 de junho, o prazo de inscrição para o Enem 2026. Os interessados devem se inscrever exclusivamente pela página do participante no portal do INEP até às 23 horas e 59 minutos. As provas serão aplicadas nos dias 8 e 15 de novembro em todo o país. O exame também pode ser utilizado para certificação de conclusão do ensino médio por participantes maiores de 18 anos de idade. Em Minas Gerais, a CE reforça a mobilização junto às escolas da rede estadual para incentivar a inscrição e a participação dos estudantes no exame. As inscrições devem ser realizadas exclusivamente pela página do participante com o login gov.br. A taxa é de R$ 85,00 com pagamento até o dia 10 de junho. E atenção, pois a atualização da norma regulamentadora número 1, NR1, que entrou em vigor no final do mês passado em todo o país, passa a incluir os riscos psicossociais na mira da fiscalização do Ministério do Trabalho e Emprego. Com isso, o tema da saúde mental ganha maior relevância no ambiente corporativo brasileiro. A repórter Giovana Meirelles traz informações sobre esse assunto aqui no programa Montanhesa Notícias.
3: Em vigor a NR1 do Ministério do Trabalho e Emprego, que estabelece mudanças na forma como as empresas devem lidar com a saúde mental, segurança psicológica e gestão de riscos no ambiente de trabalho. A psicóloga e advogada especializada em saúde emocional corporativa, Jéssica Palim Martins, explica o que é essa norma e o que muda a partir de agora.
4: A grande mudança envolve 3 temas, que é a inclusão explícita do risco psicossocial, os fatores de estresse, assédio de qualquer natureza, sobrecargas, entre outros, ali dos 13 fatores que compõem esses riscos psicossociais. Segundo, a integração entre a NR1 e NR17, né, que é a ergonomia.

0: autonomia e saúde mental, elas passam a caminhar juntas aí. A terceira mudança é essa gestão contínua do dia a dia em que os líderes de empresa eles devem fazer essa checagem, planejar, fazer, checar e agir a prevenção no ambiente de trabalho para que não gere nenhum fator de risco. Esses riscos eles precisam ser mapeados, ter um plano de ação para prevenir que se torne aí um transtorno mental gerado dentro do ambiente de trabalho. A empresa sozinha não desenvolve uma doença mental no colaborador. O que desencadeia um transtorno são pessoas, são outros CPFs. Então, uma liderança mal colocada, mal preparada, o ambiente de trabalho, né, em conflitos, situações, não atingíveis de metas, a falta de organização, tudo isso contribui para o desenvolvimento de um transtorno mental. Caso essas empresas não apresentem o plano de ação para prevenir esse desenvolvimento aí de doenças e transtornos mentais no ambiente de trabalho, essas empresas sofrerão aí uma autuação. Além da multa, ela pode alcançar o nível máximo no FAP, que é o fator acidentário aí, que pode chegar até 6% sobre a folha de pagamento.
1: Repórter Giovana Meirelles.
2: Obrigada, Giovana, pelas informações. E agora vamos falar sobre o INSS, que passa a pagar a pensão especial para os filhos e dependentes de vítimas de feminicídio, pois o governo federal regulamentou uma pensão especial do INSS para filhos e dependentes de mulheres vítimas de feminicídio. O benefício, no valor de um salário mínimo, é destinado a crianças e adolescentes de até 18 anos de idade em situação de vulnerabilidade social, com renda familiar per capita de até um quarto do salário mínimo. Podem receber a pensão filhos biológicos, enteados, menores sob guarda, tutelados e outros dependentes que comprovem dependência econômica, incluindo casos de filhos de mulheres transgênero vítimas de feminicídio. O pedido deve ser feito pelo responsável legal no aplicativo ou no site Meu INSS ou pelo telefone 135, com apresentação de documentos como identificação, CadÚnico atualizado e provas do crime. O pagamento começa na data do requerimento e é encerrado quando o beneficiário completa 18 anos de idade. E este foi o nosso Montanhesa Notícias de hoje. Eu volto amanhã, a partir das 5 horas da manhã, para comunicar novamente com vocês e fazer aquela festa no nosso sabadão especial. Agradeço a vocês pela sua atenção e pela audiência. Obrigada a todos e a gente se encontra amanhã aqui na Montanhesa 93.5, às 5 horas da manhã, se Deus quiser. Beijo! Tchau, tchau. Vocês ficam agora com Anderson Frank e o programa Frequência Jovens.
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1: Programa Frequência Jovem, de volta na 93, começando aqui com a comunicação de Anderson Frank. Em sequência, na programação da 93, nesta sexta-feira, hoje, dia 5 de junho de 2026. Prazer estar de volta e comunicando com você, lembrando, com a sua participação. Iremos juntos até às 3 da tarde. 3813-1113 é o telefone para você participar. Também nosso canal direto disponível para você enviar sua mensagem com um pedido musical aqui para 93, para nossa programação. Tá bom? E onde você estiver curtindo, meu agradecimento aí pela sua audiência, pela preferência aqui pela Montanhesa de Vazante.

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2: Meio-dia e 17 minutos.
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10: 12 horas 20 minutos na Montanhesa. 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
1: 11h36 na Montanhesa FM, na sua tarde com mais música e informações também. Na próxima hora tem Minuto Notícias, Silvio Lavigne, File.

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3: 11 horas e 51 minutos aqui na nossa programação, Frequência Jovem.
4: Mistura Boa.
3: Fazendo o grupo Mistura Boa.
4: Essa é a
3: Mistura Boa, na sequência Luísa Sonza e Marília Mendonça.

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6: Da nossa programação, aqui o Frequência Jovem trazendo mais música para você.

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4: 1h17, daqui a pouco tem informações, Minuto Notícias de 1h30, mas também tem música para você, fique ligado, daqui a pouco a gente volta com essa mais uma sequência musical. Um recadinho para você. 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
4: 8:19.

0: Uma salva de palmas.
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5: 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A Junta de Serviço Militar de Registro informa que o prazo para o alistamento militar obrigatório dos jovens de sexo masculino nascidos em 2008 se encerra no dia 30 de junho. O procedimento pode ser realizado de forma online por meio do site www.alistamento.eb.mil.br. Em Vazante, a Junta Militar está localizada no CAC, na Avenida Castelo Branco, 250, sala 15B, no bairro Independência. Para efetuar o alistamento, é necessário apresentar o RG, o CPF e um comprovante de residência em nome do jovem, dos pais ou responsáveis.
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4: 8:33 na 93.5.

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1: 1:48.
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4: 1h49, atenção para esse serviço de utilidade pública da 93. Foi deixado na portaria da emissora um cartão Nubank de Elis R.M. Pereira, né? Está disponível para a dona. E foi encontrado um molho de chaves contendo um chaveiro da Checkup, né? O dono pode procurar aqui a rádio, a recepção, porque ele foi deixado aqui também.

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2: Nessa sequência musical você curte Lucas Luco, né? Com Kevinho, além de Wesley Safadão e Rod Melinho.

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6: 1:06, atenção para essa nota de falecimento. O Memorial São Pedro informa o falecimento de Lincoln José Caixeta, mais conhecido como Lincoln da Ambulância, esposo de Maria Olívia, professora, pai de Rodrigo, Picolé e Ricardo. Deixa ainda irmãos, netos, familiares e amigos. A cerimônia de despedida é realizada na Sala Pérola. O encerramento da cerimônia

será às 17 horas no cemitério Campo da Esperança em Vazante desta sexta-feira. A família lutada antecipa agradecimentos. Noticiamos o falecimento de Lincoln José Caixeta, mais conhecido como Lincoln da Ambulância.

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2: 12:07 na 93, Icarejo, Mário Humberto, Ronaldo e Panda, 12 horas.
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3: 2:17.

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5: Daqui a pouco tem Minuto Notícias, agora 2:19, Kalema e Lawana Prado.

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2: 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A Santa Casa de Misericórdia de Patos de Minas anunciou um novo fluxo de atendimento em vigor desde terça-feira, dia 2, com atendimento de porta aberta para pacientes acima de 12 anos em situações específicas de urgência. Passam a ser atendidos diretamente na unidade casos de intoxicação exógena, acidentes com animais peçonhentos, como cobras, escorpiões e aranhas, e pacientes que necessitem de profilaxia antirrábica após mordida de cães, gatos e outros animais. Segundo a instituição, a medida complementa o fluxo já existente e tem como objetivo ampliar o acesso da população a atendimentos que exigem assistência rápida e especializada. A mudança beneficia moradores de Patos de Minas e da região.
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2: 35 final aqui a nossa programação, quase chegando ao final, né? Daqui a pouco tem o Bem Sertanejo com ele, o Vitor Gabriel, na comunicação. Nossa penúltima sequência musical tem João e Gustavo Mioto. Na sequência, Luan Santana.

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0: Finalzinho da nossa programação, 12h48. Deixo aqui meu abraço, meu boa tarde. Obrigado pela sua audiência, tá? Nessa tarde de sexta-feira. Amanhã eu volto às 11 horas no baú da 93.

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1: Aos amados ouvintes, desejamos uma ótima tarde para você. Sejam todos bem-vindos ao Bem Sertanejo com a minha companhia aqui na locução e na comunicação. A partir de agora, a onda da música sertaneja toma conta dos microfones da nossa audiência pela 93.5 para você sentir a pegada, porque hoje é sexta-feira, primeira sexta-feira do ano consecutivo para 2026, vindo do mês de junho, um mês especial, um mês que abre a oportunidade de podermos crescer na evolução ainda mais de nossos projetos. Agora, para poder ambientar nossa tarde cada vez mais, desejo a vocês uma excelente tarde de sexta-feira, movimentando com a expectativa um clima que só aproxima a chegada de um mês do São João, um mês da canjica, do cantão para alguns e também das quadrilhas em oportunidade na mordomia principal. A todos que estão trabalhando nesse exato momento, nosso abraço, nosso carinho. 15 horas e 5 minutos da sua tarde. Dom Bari, Dom Zé vai cantando a abertura de hoje com a canção da madrugada. Pegue o telefone, WhatsApp e venha participando com a gente dentro da nossa programação até às 18 horas no Bem Sertanejo.
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1: Vamos curtindo com a gente, tarde especial, tarde saborosa. Victor Gabriel com você, Bem Sertanejo no seu coração. Aqui as modinhas não tem espaço, aqui é modão ferroado pra você.

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4: Vamos reunir o Bem Sertanejo, segundo módulo de hoje, aqui no Batidão do Sertanejo pra você hoje, sexta-feira. Vou mandar só pancada de sertanejo pra você curtir, degustar, aí igualzinho nós fazemos com essa frequência, alimentando nosso sentimento através da saudade desses grandes artistas de todo o nosso Brasil. Agora, Jean Giovanni, Nem Dormindo Consigo Te Esquecer. Daqui a pouquinho as notícias pelo Minuto Notícias e você já convida a estar participando. Não tem o nosso WhatsApp? Adiciona aí, escute aqui agora, ó.

Maravilha! Tá aí o nosso númerozinho pra você mandar sua mensagem de texto pelo WhatsApp. Se o seu áudio na participação, dizendo aonde que você está, qual que é a fazenda, qual a região, qual que é a cidade, aonde que você está aqui pelo canto de vazante também sintonizados na nossa frequência. Tá no emprego da construção civil? Um abraço a todos os pedreiros, a todos os serventes aí da construção civil. Nosso abraço a vocês. Bom trabalho por aí, hein? Vamos lá, de moda ferroada agora na sequência. 3h20 na sua tarde, daqui a pouco Marcos, Paulo e Marcelo, Tribunal do Amor.

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2: 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O fim de semana vai ser frio e intenso em Minas Gerais. Todos os 853 municípios mineiros estão em alerta para o perigo do potencial de queda de temperaturas. O alerta amarelo emitido pelo Instituto Nacional de Meteorologia, o INMET, é válido até o início da tarde deste sábado, dia 6 de junho. Então aí é a possibilidade de que seja renovado. Durante o aviso, o Instituto afirma que há possibilidade de termômetros indicarem aí nessa queda de até 5 graus, além da prevista para a época. A mudança climática é explicada pela influência de um centro de alta pressão pós-frontal posicionado sobre o oceano, próximo ao litoral sul do país. O fenômeno favorece a manutenção da massa do ar frio e que mantém as temperaturas estáveis, as temperaturas amenas de todo o estado. Por isso, apesar do alerta do estado em vigor, até esse sábado, dia 6/6, as baixas temperaturas irão continuar até pelo menos na próxima segunda-feira, no dia 8 de junho, às 4h30, mais um Minuto Notícias.
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7: Vamos continuando agora o nosso Bem Sertanejo, 3h35 pra você na hora certinha. Agora aqui comigo, fala aí, Johninho, pelo nome do WhatsApp que tá aqui. Você quer curtir o poema dos Três Conselhos com o nosso Marco Brasil? Esse poema ele tem duração excessiva, não será possível estar atendendo devido à duração, tá bom? Ele estoura aí 10 minutos aí de entretenimento voltado com essa gravação. É um poema muito longo. Vou lhe mandar para você curtir aqui, ó. É esse poema aqui, ó, Amor de Mãe, na voz aqui mesmo dele, na produção do Marco Brasil. Vou tocar seu áudio e muito obrigado pela sua audiência.
8: Boa tarde, aqui quem fala é Johninho, trabalhando aqui, zelador na quadra de Cidade Nova 2. Gostaria de ouvir a moda, poema com Marco Brasil, Os Três Conselhos, oferecer para todos os zeladores das quadras aí, seu Carlinho, Pau de Óleo, meu companheiro aqui da Cidade Nova 2, o seu Léo, oferecer também para a Célia, pessoal lá na quadra da Biquinha, o meu amigo Donizete, oferecer para todos que gostarem da música Bem Sertanejo, aqui não toca modinha, aqui só toca modão. Ah, obrigado.
7: Valeu, obrigadinho pela audiência. Um abraço aí pra vocês, todas as quadras aí, recebendo esse povo bacana, sempre cuidando dos pertences aí de nossa sociedade. Galerinha sempre movimentando, os atletas aí sempre passando por aí e fazendo o que há de melhor, que é o esporte. Mais vitalidade, mais saúde, mais paz. Poema Amor de Mãe, na voz de Marco Brasil. Agora vindo pra cá também, Milionário José Rico, Duas Camisas. Essa moda, eu quero mandar lá pra Carla, que ela tá aqui cumprimentando o pessoal das Marias Modas e da Marias Kids, e lá na Fazenda Carrapato. Então vai aí, ó, Milionário José Rico, Duas Camisas pra vocês, tá certo? Valeu!
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1: 3h48.
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0: Na onda do seu rádio, você vai recebendo o programa Bem Sertanejo na sua sexta-feira, sextou com a primeira sexta-feira útil do mês de junho. Hoje é um dia especial, a gente fecha os primeiros 5 dias aí logo mais, né? Os 5 dias úteis aí do mês de junho para o ano de 2026. Hoje é um dia de que comemoramos algumas áreas, em específico em Dia Mundial do Meio Ambiente, ó. É algo muito especial, Dia Nacional da Reciclagem também, Dia da Ecologia. É um dia importante para poder fazermos aí as nossas grandiosas homenagens aí a esse povo que trabalha, os engenheiros, todos os voluntários e também aí todos os que participam no dia a dia de um planeta mais protegido e muito mais menos poluente. Vamos agora continuando aqui, após as nossas felicitações, através das participações via WhatsApp. Fala, Toninho! Tudo batuta por aí, garoto?
2: Boa tarde, Vitor. Tudo bem? Aqui o Toninho. Roda aí para nós lugar envolvente e oferece a todos os duchas. Boa parte deles estão aqui em Vazante, passando feriado prolongado. Valeu, tudo de bom.
0: Valeu, obrigado. E daqui a pouquinho eu atendo aqui você, mandando sua moda aqui, a ferroada na nossa audiência. Giringeno, vazei na Braquiara. Bora ouvir agora.

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0: Vamos remando a vida aqui agora com ele juntinho de nós. João Mulato e Pardinho, a pancada da verdade.

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11: Muito bem, seguindo com o Bem Sertanejo, 4h27, Zé Mulato e Cassiano, o homem e a espingarda. Alô, pessoal aí do Claro de Minas, o nosso abraço a vocês. Alô, pessoal também de Vazamó, sempre conectado na nossa programação. A gente agradece toda a interatividade de vocês, se sentindo todos aí importantes quando vocês estão ouvindo as modas ferroadas aqui do Bem Sertanejo. Produção do Curral também, pessoal no Retiro ali, em clima, foi muito bom o carro de bois no Retiro, hein? Pessoal agora, especialmente, tá amando demais, foi muito bom esses últimos dois dias que foi de mistura por lá. Hoje, sexta-feira, tem mais ainda e amanhã ainda é a chegada, hein? Amanhã, sabadou, com a chegada do carro de boi do Retiro. Vamos movimentando.

0: Ainda, o forró vai estender bastante por lá de 3 a 6 de junho, é a mistura lá no Retiro da Roça. Agora, Zé Mulato Cassiano, daqui a pouquinho vem as notícias pra você.
1: É, pessoal, vou dizer pra vocês agora a pura filosofia do Cerrado.
2: É, e quem achar que estamos errados, que atire o primeiro tomate.

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2: 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Minuto Notícias a vocês aqui agora no Bem Sertanejo. Prefeito de Vazante, Gabriel Rosa, sanciona duas leis para melhorar o atendimento na saúde pública. A Lei 2101/2016 cria um programa de vacinação e coleta de exames em domicílio para as pessoas com TEA e outras deficiências. O serviço será realizado após avaliação da Secretaria de Saúde e inclui a capacitação de equipes, campanhas e conscientizações para o atendimento prioritário. A Lei 2100 institui o Programa Municipal de Acompanhante Hospitalar, que garantindo apoio ao paciente internado na rede pública, com a prioridade para idosos, crianças, adolescentes e pessoas com deficiências e pacientes sem acompanhantes. A medida também prevê suporte às famílias e prevê um auxílio financeiro aos acompanhantes cadastrados. As duas leis buscam ampliar a acessibilidade e humanizar o atendimento e fortalecer o suporte aos usuários de saúde aqui da nossa cidade e também da saúde pública municipal. Às 5h30, mais Minuto Notícias no Bem Sertanejo.
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Dando no batidão da viola, a gente vai se remando e acontecendo também os momentos especiais aqui do nosso segmento Sertanejo pelo Bem Sertanejo. 4h40 agora, 20 minutos para as 17 horas para você. E terminando o expediente, pessoal chegando agora, movimentando, alguns já na expectativa. Amanhã ainda já é um sabadão especial. Amanhã tem Feira Livre, hein? Feira Livre na parte da manhã. Conteve também a Feira Livre na última quarta-feira. Amanhã de manhã, começando às 5 horas da matina, aí vai ter a Feira Livre dos Produtores Rurais aqui no centro de evento Isaú Machado, hein? Ficou bonito aquele espaço, né? Um espaço arejadinho, um espaço com grande acomodação. O pessoal sempre gostando demais de estar ali visitando. Sempre a casa lotada, a casa cheia e o povo prestigiando aí essa participação especial. Amanhã, Feira Livre, final de semana muito bacana. Pessoal também indo para os carros de bois, visitando ainda Patos de Minas com o clima da Fena Milho. E hoje também, show especial em Luan Santana, hein? O gurizinho marcando presença mais um ano aí, segundo ano consecutivo da volta dele a Patos de Minas. Chico Rei Paraná agora, mergulhando na saudade. Vamos curtir na sequência.

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2: É com o sonzinho da viola que o bem sertanejo rema na sua produção. 4h50 agora na nossa audiência. Teodoro Sampaio, tapete da sala. Essa moda eu quero mandar para todos os moradores ali na Mirabel Tavares. Pessoal tá ali com o rádio ligado, mandando todas as energias aí, sempre, todos os dias. Vários vizinhos ali misturados ali naquelas conexões. Aquela rua ali é uma rua muito bem estruturada. Uma rua que tem uma paixão, tem uma alegria e tem várias esquinas que dá acesso àquela baixadinha ali no Novo Horizonte. Um abraço aí a todos os moradores ali daquela proximidade ali. O Arnaldo do Peixe tá lá, um grande parceiro nobre também da audiência. Tá lá a Marlene lá com o radinho ligado. Ah lá também, quem deve estar curtindo lá? Minha mãe ainda está com o rádio conectado também com a gente. Ah, ali tem muita, mas muita audiência especial vindo sempre com o bem sertanejo, amanhecendo e anoitecendo na frequência da nossa estrutura, hein? 4h51 agora, 9 minutos para 5 horas da tarde, horário nobre. Daqui a pouquinho estaremos aí com as notícias às 5h30 aqui pelo Minuto Notícias. 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
0: 5:07, em Vazante. Um abraço a todos que fazem aniversário hoje. A listinha do Facebook tá aqui, ó. Já pediram passagem. Um abraço aqui para esse pessoal que faz aniversário hoje. Flávio Campos, um abraço a você. Felicidades aqui do Bem Sertanejo. Giovânia Amorim também completando idade nova. E a Elba Correia também hoje faz mais um dia especial na vida, marcando mais uma etapa aí de uma idade nova. Obrigado a todos eles pelo carinho. Aqui, amizades aqui do Locutor Victor Gabriel. A gente sempre agradece aí no Facebook o Bubu que aí que tá sempre conectando gerações e gerações. Agora quero abraçar também você que tá aí do outro lado. Está fazendo aniversário, hein? Seja de casamento, seja aí de aniversário de namoro, aniversário de profissão. Os nossos cumprimentos a vocês, o nosso abraço e o nosso carinho e felicidades.
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0: Vamos seguindo agora com Rio Negro e Solimões, Fivela com Fivela. E essa música foi cantada em 22 de dezembro de 2024, aqui em Vazante, no ginásio do Poliesportivo.

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7: Vamos seguindo com o bem sertanejo. Atenção agora para a utilidade pública. Foi deixado lá no, na Caixa Econômica Federal um óculos, tá bom? Ele tem a armação redonda. Pelo que eu tô vendo aqui, as características desse óculos, é um óculos preto, tá? Preto assim, daquela cor mais lisinha. Então, se você perdeu esse óculos, gentileza de você estar procurando aí na próxima segunda-feira, aí para poder estar fazendo aí a retirada, tá certo? Esse óculos aparenta aí ser uma pessoa aí acima de uns 25 anos, no máximo 30 acima, que deve ter perdido lá. Então, se você se identificar com isso, você que visitou a Caixa Econômica, deu a perceber que você perdeu um pertence, se for um óculos de grau, você pode estar visitando a Caixa e obtendo informações, tá bom? Aí, valeu pela participação, obrigado aqui a Elizabeth pela utilidade que ela enviou a gente agradece toda a sua interatividade. Agora aqui, ó, conversa comigo aí, deixa eu ver quem tá mandando mensagem aqui. Aqui a nossa Terezinha tá lá na Água Quente curtindo a gente, é isso? Vamos lá, boa tarde.
9: Boa tarde, Vitor Gabriel. Aqui é Terezinha Fina, aqui da Água Quente. Eu quero oferecer uma música pro meu irmão, pro Cleide Antônio. Quero oferecer para a Marcilene, no Tiquim de Minas, e para todos que estiver na audiência aqui na comunidade da Água Quente. É, o nome da música é Meu País, com Zezé de Camargo e Luciano. E para você também.

0: Vitor, que você tenha uma linda tarde.
1: Obrigado pelo carinho, viu? Vamos curtindo daqui a pouquinho o meu país aqui, na voz deles aqui dentro do Bem Sertanejo. José Erivaldo, daqui a pouco eu atendo você, desde já agradeço toda a sua interatividade. Sonhando, hein? Rick Renner, canta agora na sequência. Pensa numa moda, que essa moda é bonita, hein? Essa aqui sim a gente tira o chapéu. Alô, pessoal aí do bairro Antônio Secretário. Um grande beijo a vocês. Alô aí também pro pessoal do Nova Esperança.

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10: Daqui a pouco as notícias, agora Meu País, Zezé de Camargo e Luciano, 5h27.

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1: 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Agora, Minuto Notícias a vocês, moradores do bairro Serra Dourada e Belo Horizonte, aqui em Vazante, relatam, hein? Aí, ó, problemas na rede de esgoto na rua Chico Pereira, próxima à ponte que liga as duas regiões. Imagens registradas no local mostram vazamento de esgoto por um bueiro com parte dos resíduos seguindo em direção ao córrego Pamplona. Também há acúmulo de água e resíduos nas proximidades da ponte. De acordo com os relatos, a situação se torna mais frequente durante os períodos de chuva, quando o aumento do volume da água provocada pelos transbordamentos na rede, moradores apontam transtornos como mau cheiro, dificuldades de circulação e a preocupação com possíveis impactos ambientais e sanitários. Até o momento, a Copasa não se manifestou sobre o caso. Finalizamos o Minuto Notícias dessa sexta-feira. Voltaremos aí na próxima segunda-feira, dia 8 de maio, a 8 de junho, na verdade, aí com a continuidade das notícias. E até o momento, apuração, quando tiver mais atualizações sobre esse caso, traremos aí atualização em tempo real a você sobre um parecer de como que ficará essa história lá nesses bairros aí que faz a ligação aqui na nossa cidade. Aqui, continuamos o Bem Sertanejo.
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6: Continuando o Bem Sertanejo após as notícias, 5h38 agora aqui no Bem Sertanejo, dando continuidade aqui às participações. Vamos agora com ele. Fala aí, garoto. José, boa tarde.
7: Ô, Vitor Cabiel, boa noite com os outros. Mandou uma moda aí pra mim, pra minha esposa Nilma e pra todos os meus amigos.
6: Valeu, obrigado pelo carinho, viu? Os dois mineiros, hein? Baú da Saudade. Essa aí vai pra você e pra toda a sua família que tá aí curtindo a nossa programação. Obrigado aí!

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4: Vamos dando a vida final aqui no Bem Sertanejo, reta finalzinha de programa, agora 5h46 a vocês. Quero lembrar que amanhã estarei também dentro do Sabadão Especial, já fazendo convite aí na sua programação. Amanhã, a partir das 14 horas, aqui até as 18, estarei no Sabadão Especial. E domingo, posteriormente, estarei aí na frequência da nossa transmissão, a partir do meio-dia até as 15 horas. Então você se pergunta, o Victor vai estar ao vivo dentro do final de semana? Sim, estarei dentro do Domingão Especial e também, anteriormente, dentro do Sabadão Especial. Então nós estaremos juntos em 6 e 7 de junho, aqui misturando esse final de semana super bruto e traiado aqui na nossa frequência. Bora aqui de sequência agora, atendendo mais um ouvinte. Um abraço pro Marcin, ele oferece pra Viviane aí, Engenho de Pau. Vamos ouvindo aqui na sequência, vamos tocar a recente. Essa música aí é do Badalão, grandioso Badalão, que tá aí morando dentro dos nossos corações. A versão dele mais o Cleides, dos Miod Forró. Vamos ouvindo aqui na sequência. Obrigado a vocês pelo carinho. Daqui a pouco também tem Carretão da Saudade na voz das Irmãs Barbosa. Assim a gente fecha já já o Bem Sertanejo e chega o Pediu Tocou.
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6: Muito bem, meus queridos ouvintes, me despeço de vocês. Muito obrigado pela parceria, por esses 5 dias à frente do Bem Sertanejo. Na próxima semana, segunda semana do mês de junho, estaremos juntos aqui em mais uma semana interativa, aqui com a graça do Pai. A vocês, uma noite abençoada sobre a companhia da Célia. Fiquem com as últimas músicas com a minha programação a vocês. Aqui vai cantar Carretão da Saudade na voz das irmãs Barbosa e depois a oração da tarde. E chega sim a nossa grandiosa Célia Lopes para comandar o Pediu Tocou. A vocês o meu beijo e um até logo e até amanhã no seu final de semana!

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3: Oração Santo. Sagrado Coração de Jesus, fazei o nosso coração semelhante ao vosso. Boa tarde, povo de Deus. Nesta primeira sexta-feira do mês, olha, é o mês do Sagrado Coração de Jesus. Acesse o site www.padrereginaldomanzotti.com.br e preencha lá o formulário para que suas intenções sejam colocadas na presença do Senhor. Pai, Filho e Espírito Santo. Amém. Amado Jesus, no final desta tarde, nos lembramos da última ceia. E nesta semana em que celebramos a festa do teu corpo e teu sangue, Corpus Christi, queremos elevar a nossa prece, Jesus Eucarístico.

0: certos de tua presença real, como assim desejastes? Fazei isto em memória de mim. Jesus Eucarístico, aceitai a minha oração neste entardecer do dia. Se for de vossa vontade, concedei-me a graça particular que agora apresento em oração. Jesus, vós dissestes: se vós permaneceis em mim e se minhas palavras permanecerem em vós, pedi o que quiserdes e o conseguireis. Concedei-me o que vos peço, pois quero viver em vós. É por isso, Senhor, que nesta tarde, por intercessão de vossa Mãe Santíssima, Nossa Senhora do Santíssimo Sacramento, peço ao Pai, em vosso nome, Jesus, que me concedas o que desejo. Nossa Senhora do Santíssimo Sacramento, leve a teu Filho Jesus sacramentado na hóstia santa nossas preces, nossos clamores, nossas angústias e preocupações. Mãe do Santíssimo Sacramento, rogai por nós. Ave Maria, cheia de graça, o Senhor é convosco. Bendita sois vós entre as mulheres, e bendito é o fruto do vosso ventre, Jesus. Santa Maria, Mãe de Deus, rogai por nós, pecadores, agora e na hora de nossa morte. Amém. Nossa Senhora do Santíssimo Sacramento, rogai por nós. Graças e louvores se deem a todo momento ao Santíssimo e Diviníssimo Sacramento. Boa noite a todos.
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0: Olha, 6:08, excelente noite para você que tá aí do outro lado curtindo a programação. Acabou de ouvir essa belíssima oração de todas as tardes com o padre Reginaldo Manzotti. Vai ficar comigo, Célia Lopes, com mais uma edição do Pediu Tocou desta sexta-feira, sua linda. Sextou? Tá sextando? Ouvindo a programação? Então não deixe de participar dela, tá? E hoje é sexta-feira, 5 de junho de 2026. Quem nasceu no dia 5, nasceu sobre o signo de Gêmeos. A estação é a outono. Excelente noite para você em qualquer ponto da nossa cidade. Nas cidades vizinhas, os nossos internautas. Para você nas fazendas, obrigada pelo carinho da sintonia, tá? Ligue aqui pelo 3813-1113. Peça a sua ou interage no 9688-1049. Mensagem fica a seu critério, de voz ou mensagem escrita. Vamos junto até as 9 da noite. Das 9 às 10, a voz do Brasil. Das 10 à meia-noite, tem Ju Garcia com o programa Cidade in Love. Para começar, não podia deixar de ser, Leonardo, sextou.
1: Música.

0: Olha, 6:15, nós tivemos aí as duas primeiras da noite de hoje. Leonardo, sextou. Sandra e Gustavo, enrola, enrola, participação de Jean e Giovanni. Chegando por aqui ao primeiro pedido, que é do meu amigo Divino Modesto, lá da cidade de Legamar. Fala, Divinão, seja bem-vindo ao programa. Uma ótima sexta-feira, bom final de semana para você e para todos que estão aí na sua cidade, ouvindo a 93.5. Boa noite, meu amigo.
1: Oi, seu Lolo. Boa noite, Divinão. Que de Legamar, passa a Lorena e a Rafaela pra mim, por exemplo, vocês de Davai, todos os antigos, que tio da Rosa, Boa Grande, São Brás de Minas, que de Legamar, tá na montanha, tá beleza.
0: Valeu, meu amigo, um abração pra você e pra essa galera que você citou na sua mensagem. Obrigada pelo carinho da sintonia, tá? Lorena e Rafaela, Aurora do Mundo, na sequência, Leonardo com Eduardo Costa, Um Degrau na Escada.

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12: Olha, 6 horas e 27 minutos. Nós estamos praticamente na primeira meia hora do programa com a participação do meu amigo Emanuel Batista. Emanuel, não vai dar pra levar o seu áudio todinho, tá bom? Tem mais de um minuto o áudio do Emanuel Batista. Mas o que eu puder colocar no ar aqui, eu vou colocar, tá, meu amigo? Seja bem-vindo ao programa. Boa noite.
13: Boa noite, minha querida Célia Lopes. Aqui quem fala é Manuel Batista. Falo de Umbaúba, Sergipe. Gostaria de ouvir uma música aí com Walter Bassos, Castelo de Sonho. Se você puder tocar aí para Manuel Batista curtir em Umbaúba, eu agradeço do fundo do meu coração. Desejo para você um ótimo final de semana, muito sucesso na sua carreira.
12: Obrigada,
13: que Deus continue,
12: meu amigo,
13: te abençoando sempre.
12: Amém,
13: que você é uma radialista abençoada.
12: Muito obrigado.
13: E ofereço a música para todos os ouvintes que estiver curtindo esse programa contagiante, que contagia os corações dos ouvintes, e para todos que gostar da música. No meu castelo de sonhos.
12: Eu vou ter que cortar, tá, Emanuel? Um abraço para você. Obrigada pelo carinho da sintonia. E bom final de semana também. E para todos que você citou aqui na sua mensagem, tá, meu amigo? Paulinho, é a sua vez. Seja bem-vindo ao programa. Boa noite.
14: Tudo bem?
12: Tudo?
14: E o Paulo Davi tá falando. Nós estamos aqui. Ô, Célia Lopes, boa noite.
12: Boa noite, meu amigo.
14: Tudo bem?
12: Beleza.

0: Meu Paulo Davi tá falando. Nós estamos aqui na chácara, estou no trabalho, eu, mas a minha esposa.
1: Com o pôr do sol maravilhoso.
0: Manda uma música aí para nós. O João do Lenço, mas Antônio lá no Cruzeirinho da Serra. O Elias do Deron, mas a namorada dele. O Elias aqui do Carrapato também, mas a Maria José. Família. São Antônio, Joelinho, mas Dona Lourdes. Carioca. E a família dele.
1: Tá certo.
0: E todo o pessoal que estiver ouvindo a Montanhesa. Mandar uma música daqui a chonada caipirona aí pra nós também.
1: Tá bom.
0: E aí, o Pedro Motoca, que deve estar ouvindo lá também. Um abração pra eles lá. E pra você também.
1: Tá certo.
0: E tudo de bom. Um bom trabalho pra você aí. E uma feliz noite pra nós.
1: Valeu, meu amigo. Tudo de bom pra vocês aí também. Um final de semana abençoado. Obrigado por estar aí do outro lado contribuindo com a programação, tá? Nós vamos ouvir aqui Walter Bassos, Castelo de Sonhos. E para a galera que está lá no sítio, estou no trabalho, um abração. Tem a música Alain e Aladim, não vá.

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8: Olha, 6:42, nós estamos caminhando aqui para encerrarmos a primeira hora do programa, que vai com você até as 9 da noite. Lembrando, é livre a programação. O telefone para você ligar aqui é o 3813-1113 e você interage no WhatsApp da Rádio Montanhesa, que é o 996881049. Faça como fez o Aredes. Fala, meu amigo. Tudo bem? Boa noite.
9: Boa noite, Célio Lopes.
8: Tudo bem, Aredes?
9: Fala, Aredes, comunidade de Biboca. Gostaria de ouvir a música do Teodoro Sampaio, o Pitoco.
8: Pitoco.
9: Você podia passar ali para nós, por favor? Manda aqui para nós, gravou aqui. Manda pro meu tio Soró e para Maria Helena. E pro Elvis lá na Vila Verde, pro João Cavaca NDA, pro Botasola no Campinzão, pro no Enio Moretti aí no Indaiá também.
8: Valeu, meu
9: manda
8: amigo.
9: Aí pra nós aí, manda pra esse povão aí da Vazante aí, tiver ouvindo aí. Beleza?
8: Beleza.
9: Manda aí pra nós. O Pitoco, que é o Teodoro Sampaio, manda pra nós aí. Nós tô te ouvindo aqui, ligadinho, viu? Que ainda falando é o Aredes, falando do telefone da Maria.
8: Valeu, Aredes, um abração pra você, um abraço pra essa galera toda que você citou na sua mensagem, tá? Bom final de semana pra todos. Obrigada por estar contribuindo aqui com a programação musical da noite desta sexta-feira. Tá aí sextando e ouvindo a 93, né, Aredes? Obrigado. Teodoro Sampaio, Pitoco na sequência, Sérgio Reis e Filhos, Boiadeiro Errante e Tião Carreira e Pardinho com Leandro Leonardo, Rei do Gado.

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4: Olha, nós estamos praticamente encerrando a primeira hora do programa com pouquíssimas participações. Mas isso aqui já é de praxe. Ah, só lembrando aí, gente, que a partir das 8h30 tem o pronunciamento do ministro de Estado do Meio Ambiente e Mudança do Clima, tá? É o João Paulo Ribeiro. Portanto, às 8h30, nós teremos aí o pronunciamento do ministro do Estado do Meio Ambiente e Mudança do Clima, João Paulo Ribeiro. Ah, vou falar com quem agora? Com a Maria Helena. Fala, Maria Helena, tudo bem? Boa noite.
5: Boa noite, Célia Lopes, tudo bem? A Maria tudo? Helena Cândido.
4: Fala, Maria Helena.
5: Vou passar para nós em uma música, no momento eu esqueci quem canta ela, o nome dela é Noite Comprida.
4: Noite Comprida. Para
5: o meu marido Sebastião Segue, para o Aretes, e para uma amiga minha na Lagoa Grande, que é a Cida, Aparecida, a Comadre das Dor, e para todos gostarem da música. Tá na Montanhesa, tá beleza. Abraço, querido. Fica com Deus.
4: Amém, minha amiga. Um abração pra você. Bom final de semana pra essa galera que você citou na sua mensagem. Obrigada pelo carinho da sintonia. Com Deus também, tá, Maria Helena? E o Aretes participou ainda há pouco aqui do programa com o celular dela, da Maria Helena. Nós vamos ouvir então André Andrade, Noite Comprida, César e Paulinho à volta do Boiadeiro, Tássio Viola, Preto Velho.

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7: Olha, 7 horas e 11 minutinhos. Nós vamos falar aqui com o Enio Moretti. Fala, meu amigo, tudo bem? Seja bem-vindo ao programa, boa noite.
8: Boa noite, minha querida Zé Lopes. Quero pedir um modão aí com Zezé e Luciano, só com olhar.
7: Só de com olhar.
8: O do Luizão, o Júnior do Cavaco, aqui no Ideazim, o xerife aqui, o Zé Otávio, o prefeito Geraldo Caveira, o Dadá lá na Biboca, agradecê-lo. Para o compadre Elvin, ali no, na Vila Verde. Para a comadre Elza e meu filho Tiago, lá em Vazante. E para o Tutim, o Janjão e a mãe dele e a família dele toda, lá no Barreiro. E no mais, muito obrigado. E se tá na montanhesa, tá uma beleza.
7: Eu que agradeço a participação, tá, meu amigo? Um abração para você e para todos aí da comunidade do Indeazinho. E essa galera que você citou na sua mensagem, tá? Bom final de semana para vocês. Tem gente que tá curtindo ainda o feriadão, né? Começou ontem e vai só trabalhar na segunda-feira. Para você que tá aí ainda no feriado, um feriado abençoado para você. Para vocês, tá? Quem mais? É o Adalto. Fala, Adalto. Tudo bem? Boa noite.
9: Gratidão. Oi, Sérgio Lopes. Boa noite. Não contei usar a toca de Correio Paraná. Perder você e abraçar a solidão. Pra esquentar bem, se esquenta o frio. Tá frio, tá danado.
7: Tá frio,
9: tá,
7: né?
9: Tá na montanha, tá beleza.
7: Valeu, Adalto. Um abraço pra você e pra todos que estão aí na comunidade do Pântano. Bom final de semana, tá? Vamos ouvir aqui Zezé de Camargo e Luciano, só com um olhar. Na sequência, Chico Rei Paraná. Perder você é abraçar a solidão. E Lucas Reis e Tárcio, faca que não corta, mineiro de Monte Belo. É um poporri.

0: o carinho, os aplausos, que pra mim foi muito importante ter a presença de vocês aqui hoje. E cada um de vocês tem um espacinho guardado dentro do nosso coração. E é isso aí. Queria deixar um forte abraço do Lucas Reis. Que todos fiquem com Deus. Obrigado, viu?
1: Gente, essa noite só se tornou especial por causa da presença de vocês.

0: grande pra gente estar aqui mostrando as nossas modas pra vocês. Obrigado por escutar a gente, hein? E é isso aí, até a próxima, se Deus quiser. Espero que esse DVD agrade as expectativas de todos vocês. Muito obrigado.
1: Fica um forte abraço, Lucas Reis.
0: Um abraço do Tasso Grande pra todos vocês.

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2: Olha, 7 horas e 30 minutos, lembrando aí que a programação ela é feita por você e para você e é livre, tá? 3831113 é o telefone, ou você interage aqui no 996881049. Eu quero aqui falar com o Daniel Henrique. Fala, meu amigo, tudo bem? Seja bem-vindo ao programa, boa noite.
3: Boa noite, nossa estrela da noite, Célia Lopes.
2: Valeu, meu amigo, um abração.
3: Gostaria de ouvir e apreciar a música Amor e Saudade, com Tião Carreiro e Pardinho.
2: Amor e Saudade.
3: Dedicar especialmente para minha amante, amada, esposa, amiga, companheira, Luciana.
2: Linda também.
3: Minhas filhas, Daniela, Luciana, Rafaela.
2: Família
3: a
2: toda.
3: Todos parentes e amigos, principalmente minha madrinha, Luzia, Mauriti, Nelim,
2: gente,
3: Nelson,
2: boa.
3: Nilson.
2: Família
3: lá
2: do
3: no
2: bem.
3: Rancho, no Carneiro. Enio Moretti, Zé Pereira, a turma
2: também.
3: Do Indaiá, a turma do Cafundó, Arrependido, Matinha, Brejo Grande, Mato Grande, aquele abraço, tá na montanheza, tá uma beleza.
2: Valeu, Daniel, um abraço pra você, pra sua família, pra toda essa família que você citou aí na sua mensagem. Obrigada pelo carinho da sintonia de todos e um final de semana abençoado, tá? Tem aqui o Valdemondo, o Tax Dog do Papa. Boa noite, minha amiga Célia Lopes, tudo bem? Manda música aí pra gente curtir. Oferece pra todos os ouvintes da FM, da Montanhesa FM. Tá na Montanhesa, tá beleza? Abraço, fica com Deus. Com Deus também, tá, Valdemondo? Final de semana abençoado pra você. Obrigada pelo carinho. Denis Chorão, é a sua vez, meu amigo. Tudo bem? Boa noite.
4: Ô, Célia Lopes, boa noite, bom?
2: Boa noite, Denis. Uma
4: música boa pra nós aqui na Água Quente. E pro Chorão, mas Joaquim.
2: Um abraço pro casal.
4: Guilherme, Dãozinho Branco, aniversário do Dãozinho hoje.
2: Aniversário do Dãozinho?
4: Água Quente, que Dãozinho Branco. Faz nós 70 anos, o Adão.
2: Tá certo.
4: Mandou uma música boa pra nós aí. Que pra nós aqui na Água Quente, pro Dharma Rosângela, Guilherme, Mateuzinho, Tião Laticino. E nós aqui tô na Água Quente, que manda uma. Modona, manda um. Eduardo Costa aí, Eduardo Costa aí, Ralf, prazer,
2: e Ralf.
4: Prazer, aqui pra nós aqui, tá na montanheza, tá beleza.
2: Valeu, Denis, um abraço pra você, um abraço aí pro Adãozinho, parabéns, tá, Adãozinho, tudo de bom pra você, que essa data repita por muitos e muitos anos, com muita saúde e paz, né, amigo? E também tem uma pessoa fazendo aniversário na noite desse dia 5, uma pessoa super especial, que é a Graça. Ela é esposa aqui do nosso colega de serviço, Isaac de Cáutima. Graça, parabéns. Que essa noite, que o seu dia seja repleto de sorrisos, alegrias e muitas realizações, tá? É o desejo de um novo ciclo de vida maravilhoso, com muita saúde e paz e rodeado de pessoas especiais. Parabéns pra você, pegando carona também, parabenizando todos os aniversariantes da noite desse dia 5, ouvindo a 93.5, tá? Graça, vai em nome de toda a equipe, essa pequena homenagem, essa singela mensagem pra você nessa noite do seu dia de aniversário, tá bom? Parabéns. E nós vamos ouvir aqui, então, Eduardo Costa e Ralf, Prazer por Prazer, Tião Carreiro e Pardinho, Amor e Saudade, Leandro e Leonardo, Doce Mistério.

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3: Olha, 7 horas e 48 minutos. O Pediu Tocou vai com você até as 9 da noite. Lembrando, daqui a pouquinho tem um pronunciamento aqui às 8h30, tá? Mas a gente segue até às 9 da noite. Logo após tem a Voz do Brasil. E assim que termina a Voz do Brasil, vem ela, Ju Garcia, com o programa Cidade em Love. Vou falar aqui com a Lívia Galvão. Fala, Lívia, tudo bem? Boa noite.
4: Olá, boa noite. Aqui é a Lívia Galvão. Eu queria pedir a música da Ana Castela. Hoje eu lembrei de você.
3: Hoje eu lembrei de você.
4: Eu oferecer para os meus filhos que estão aqui em casa comigo e para todas as pessoas que estiver ouvindo, tá bom?
3: Tá certo.
4: Muito obrigada, um abraço.
3: Valeu, Lívia. Bom final de semana para você e para todos que estão aí na sua casa, tá? Eu que agradeço a participação. Biderina, tudo bem? Boa noite.
5: Boa noite, Sereló.
3: Tudo bom, Biderina? Tudo bem? Graças a Deus, minha amiga.
5: Eu vou querer ouvir a música Chuva no Telhado, só que eu não sei quem é.
3: Temporal, mas parece... de amor, eu acho.
5: Leandro. É Leonardo. Chuva no Telhado.
3: Isso.

0: Temporada de
1: Tá na
0: amor.
1: Montanhesa, tá beleza. Ofereço lá pra galera que tá lá na fazenda lá do Zé Bento, minha nora, minha filha e demais que gostar da música. Boa noite. Tá na Montanhesa, tá beleza.
0: Valeu,
1: Beijo.
0: Biderina. Um abraço para você. O nome da música eu acho que é Temporal de Amor, com Leandro e Leonardo, tá, Biderina? Um abração para você. Bom final de semana para você e para sua família, tá, minha querida? Beijão. Andrezinho, é a sua vez. Fala, Andrezinho.
2: Oi, Sela
0: Tudo
2: Lopes.
0: bem, Andrezinho?
2: Ó, sapateei dentro d'água, fiz poeira levantar, caí dentro do poço, saí seco sem molhar, tirei leite de uma onça, quero ver alguém tirar. Então toca pra
0: Ó,
2: mim aqui, pra
0: poeta.
2: Andrezinho de Paracatu, que você sabe que eu sou assíduo e apaixonado com o programa seu.
0: E eu
2: Você vai
0: agradeço, meu
2: tocar pra
0: amigo.
2: mim dia de formatura com Nalva Guiar, oferece pra todo mundo que tá na sintonia a te escutar. Um abraço, meu bem. Fica com Deus.
0: Tá com a veia poética hoje, bem afiada, hein? Um abração para você, com Deus também. Bom final de semana para você e para todos que estão aí na cidade de Paracatu, ouvindo a 93,5. Ana Castela. Hoje eu lembrei de você, Leandro e Leonardo, Temporal de Amor, e Nalva Guiar, dia de formatura.

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0: Olha, 8 horas e 5 minutinhos, eu tô aqui com mais uma participação, mais duas, melhor dizendo, né? É da minha amiga Nilma. Fala, Nilma, tudo bem? Seja bem-vinda ao programa, boa noite.
2: Boa noite, minha amiga Célia Lopes, tudo bem com você? É a Nilma. Gostaria de ouvir a música de Renan e Raí, Me Liga. Mandar pro meu namorado Zé Rivaldo, para todos os amigos que estão ouvindo. Muito obrigada. Tá na montanhesa? Tá beleza.
0: Valeu, Nilma. Um abração pro casal. Bom final de semana para vocês. Obrigada por estar aí do outro lado, contribuindo com a programação, tá? E também a dica do Barandino. Ela tá dizendo aqui, Célia, manda a próxima música pra comadre Maria das Graças, que tá fazendo aniversário hoje. Parabeniza ela aí, em nome de toda a família Barandino. Portanto, Graça, tudo de bom pra você. É a família Barandino que tá parabenizando pelo seu aniversário e te desejando muitas felicidades, muitos anos de vida. Que essa data repita por muitos e muitos anos, né? Tendo, com muita saúde e paz. Tendo saúde e paz, o resto a gente corre atrás. Nós vamos ouvir Renan e Raí, Me Liga. Tabajós e Tocantins, A Volta do Filho.

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2: Olha, 8 horas e 17 minutinhos, eu tô aqui com mais uma participação, é do Zé Geraldo, que não é o cantor, mas é um amigão. Fala, Zé, tudo bem? Seja bem-vindo ao programa. Boa noite.
3: Oi, Sérgio, boa noite. Queria pedir uma música, Não Desligo o Rádio, Estãozinho Chororó, oferecer para Lorena, o Raí, a Neide e a Valentina, aqui em Três Marias.
2: Não falou seu Zé Geraldo, não, mas tá aqui, ó, no celular dele, tá? Um abraço para todos que estão aí em Três Marias ouvindo a 93.5. Obrigada pelo carinho da sintonia de vocês aí, tá? E também o Andrezinho de Pracatu tá dedicando a música de Alain Eladinho, Liguei para Dizer Que Te Amo, para a namorada Jussara. Um abraço para todos aí em Pracatu, em especial pro casal Andrezinho e Jussara.

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10: Olha, 8 horas e 28 minutos, achados e perdidos, oferecimento 93.5. Foi deixado na portaria da Montanhesa um cartão em nome de Elis R.M. Pereira. O mesmo está disponível aqui para retirada. Foi encontrado um molho de chaves contendo um chaveiro da Checkup. O dono pode estar procurando a recepção da emissora. A utilidade pública volta na próxima segunda-feira, nesse mesmo horário, aqui no programa Pediu, Tocou.
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10: Olha, 8 horas e 29 minutinhos, dentro de um minuto, nós vamos dar uma paradinha aqui na programação musical da Rádio Montanhesa, para trazer o pronunciamento aí do ministro do Estado do Meio Ambiente, falando da mudança do clima, tá? É o João Paulo Ribeiro. Portanto, nós já vamos entrar aqui com a Itatiaia para transmitirmos aqui o ministro João do Estado de Meio Ambiente, falando da mudança do clima, João Paulo Ribeiro. Capo Bianco. Então nós vamos entrar já com a Itatiaia.

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1: Boa noite. Eu sou João Paulo Ribeiro Capobianco, ministro do Meio Ambiente e Mudança do Clima. Estou aqui hoje para prestar contas à sociedade brasileira dos avanços e dos desafios que temos nesse Dia Mundial do Meio Ambiente. Desde janeiro de 2023, o governo do Brasil voltou a tratar o meio ambiente como indutor do desenvolvimento, não como obstáculo. Assim, estamos mostrando que é possível

possível crescer, gerar emprego e renda, sem deixar de proteger nossas florestas, nossas águas e nossa biodiversidade. Nos últimos 3 anos, o desmatamento na Amazônia caiu pela metade. No Cerrado, a redução foi de 32%. E no Pantanal, 65%. Ao proteger nossos biomas, salvamos a biodiversidade e evitamos lançar na atmosfera milhões de toneladas de gases de efeito estufa. Também ampliamos significativamente as áreas protegidas, com a criação de mais de uma dezena de novas reservas ambientais e o reconhecimento de terras indígenas e de territórios quilombolas. Somadas, elas equivalem em torno de 5 milhões de campos de futebol, desses em que veremos nossa seleção jogar durante a Copa do Mundo que se aproxima. Voltamos também a liderar a transição energética, a partir da substituição de combustíveis fósseis por opções mais limpas, como os biocombustíveis e a eletricidade. Teremos estímulos à renovação da frota brasileira, tanto privada quanto do transporte público. Esses resultados são fruto de um amplo trabalho de cooperação entre o governo do Brasil, os estados e municípios e a sociedade civil. Eles só foram possíveis porque voltamos a investir em ciência, em monitoramento e a fortalecer instituições importantíssimas como o IBAMA e o Instituto Chico Mendes de Conservação da Biodiversidade, que foram alvo de tentativas de desmonte em anos anteriores. Outro fator central foi a retomada da cooperação internacional. E depois de 4 anos de exclusão, retomamos o Fundo Amazônia, que agora tem 9 países financiadores. Juntas, essas ações viabilizaram um volume recorde de 204 bilhões de reais em recursos públicos e privados, nacionais e internacionais, para o desenvolvimento sustentável no Brasil. Também voltamos a investir fortemente na recuperação de áreas degradadas e na restauração florestal. Hoje, temos 3,4 milhões de hectares recuperados. Neste ano, diante da previsão de um novo El Niño, reforçamos o monitoramento e colocamos em campo o maior contingente de brigadistas da nossa história. Aumentamos o número de aeronaves e equipamentos de prevenção e combate e apoiamos em mais de 500 milhões de reais os corpos de bombeiros dos estados onde há mais incêndios florestais. Hoje, no mundo inteiro, são os critérios ambientais que definem acordos comerciais e abrem as portas do investimento. Ir na contramão dessa tendência pode fechar mercados e isolar o país. Proteger as nossas florestas, os nossos rios e a vida de nossas famílias já seria razão suficiente e é, ao mesmo tempo, uma garantia para o futuro próspero da economia brasileira. Neste Dia Mundial do Meio Ambiente, renovamos o compromisso de deixar para as próximas gerações um país mais preparado e mais sustentável. Porque proteger o meio ambiente é proteger a vida e o futuro de todas as famílias brasileiras. Muito obrigado.

Olha, 8 horas e 33 minutos aqui no estúdio da Rádio Montanhesa, seguindo com a programação normal. Pediu, tocou com você até às 9 da noite. Das 9 às 10 tem a Voz do Brasil e das 10 à meia-noite tem ela, Ju Garcia, com o programa Cidade in Love. Nesse módulo musical, nós vamos curtir Simone Mendes. Me ama ou me larga?

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9: Olha, 8 horas e 39 minutos. Um abraço pro Andrezinho de Pracatu, a Jussara, também a namorada dele, Manuel Butelão, Zé Geraldo e Dica Brandino, Nilma, a mãe da Nayara, a Biderina, a Lívia Galvão, Voldemon, Taxi Dog do Papa, o Daniel Henrique Família, o Denis Chorão, pra todos aí na Água Quente também, Adalto do Pântano, N. Moretti do Zé Pereira, a Maria Helena Cândido e o Paulo David, o Davi Divino Modesto. Um abraço e um bom final de semana para vocês. Nós vamos ouvir aqui Luca, a Lua e a Vela. Luca e Juan.

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5: 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Olha, 8 horas e 44 minutos, nós estamos caminhando para fechar mais uma edição do Pediu, tocou, mais uma semana também, a primeira, né? Aqui do mês de junho, tá? A primeira sexta-feira do mês de junho. E falando agora com o Wilton. Fala, meu amigo, tudo bem? Boa noite.
6: Ô, Sr. Lopes, boa noite. Boa, né?
5: Boa.
6: Sr. Lopes, manda a música pra nós aqui, de, pra mim, pra Maria, de Gustavo Lima. Vagabundo, tá na Montanhesa, tá, beleza. Muito obrigado. É o Wilton tá falando.
5: Sim. Valeu, Wilton. Um abraço pra você. Obrigada pelo carinho da sintonia, pra sua esposa também, tá? Bom final de semana pra vocês. Gustavo Lima, Luiz Fonsi, Vagabundo.

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Olha, 8 horas e 51 minutos e chegou aqui o finalzinho do programa. Agradeço a você que participou direto ou indiretamente da programação. Te desejo um final de semana super abençoado para você que está ainda curtindo o feriadão. Um bom feriado também, tá? As três últimas aqui com César e Paulinho, Velhas Cartas, Carlita e Baduí, e Taquinho, Bandida, Chico Amado e Xodó. Tem alguém no seu lugar. Na sequência, A Voz do Brasil. Logo após, Gil Garcia com o programa Cidade em Love. Valeu, bom final de semana. Até segunda, se Deus quiser.

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